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Oi, gente, hoje é dia 17 de junho, hoje é dia do funcionário público aposentado, dia mundial do combate à seca e à desertificação e dia do gestor ambiental. Tem aniversário de Arlete Salles, atriz brasileira, Chico Pinheiro, jornalista, Siqueira Júnior, apresentador e jornalista, João Marcelo Boscoli, compositor e Zinho, ex-futebolista. Parabéns! Fatos históricos, a gente lembra que em 1953 o programa jornalístico Repórter Esso entrava no ar pela TV Tupi. Em 62, a seleção brasileira conquistava a Copa do Mundo. Em 2006, morria Bussunda, humorista brasileiro. E em 2017, uma série de incêndios florestais na região central de Portugal matava pelo menos 64 pessoas e feria outras 204. Amanhã tem mais Agenda do Rádio. Um grande abraço, até lá!

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1: 9:07.
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4: Boa noite pra você. Canções que atravessam gerações. Que bom. Vamos lembrar de lugares, pessoas, momentos e muito mais. Eu sempre falo que é um presente para o seu bom gosto musical. Até porque a vida é uma música. A letra é a nossa história. Vem comigo viajar no tempo. O tempo passa, a saudade fica.

suas mãos. As canções do passado de presente para você são os clássicos da nova onda. Tá aí Fernando e Sorocaba, Bala de Prata. Boa noite para você, obrigado pela tua companhia. E continua com Rick Renner, Só Quero Te Dizer. Nossa.

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6: 9:29.
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0: na Castelo, que que
1: é? Parece que eu já quero sentar aqui num bar em Goiânia mesmo e já começar a beber ouvindo essa.
0: Tô pronto.

cantar. Para você que não conhece, eu te apresento aí os Bonifácios com Altair e Alexandre. Deus me deu esse lugar. Boa noite para você. Eu volto já para fechar o nosso sertanejo classe A.

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4: 9h43. 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
7: Bom, minha gente, chegamos ao final do nosso Sertanejo Classe A. Foi ótimo passar esses bons momentos com você. Gratidão, Deus te abençoe. Eu volto amanhã, 5 da tarde. Fiquem com Deus. Com Ele, eu estou indo. Tchau, tchau, até amanhã.
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10: Luan Santana e Léo Foguete. Luan City Festival São Paulo. Quero ouvir.

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1: Quarta-feira, a semana já tá na metade. Mas aqui na Nova Onda, o astral
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1: As músicas que você mais se identifica tocam o tempo todo por aqui. Faz um favorzão aí. Fica com a Nova Onda.
4: Bom demais, né?
1: Ouvindo a Fiorella, então.
4: Fechou.

0: essa moda é apaixonada demais.
1: Chega. É mais um hit chegando.
0: Eu não queria viver uma história dessa não, viu?
1: Diego e Victor Hugo, desbloqueado. E é na nova onda.

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6: 10h22.
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5: 10h41. 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
3: Tem mais um grande hit por aqui. Marcos e Belucci com Jorge Mateus.
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6: 11:21.
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4: 11:41.
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0: Ana Castela, Gustavo Mioto.

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6: 00:22. 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
4: Ei, boa noite. Antes de te bloquear, eu só vim te dizer que a partir de hoje pode tocar o terror, fazer o que quiser fazer. A boca é sua, curte sua farra. Sinto mais nada. Não, apaga.

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7: 12:44.
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9: 1:06.

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Luan Santana, Boa Memória. 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
3: 1h22.
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1: Henrique e Juliano, a maior saudade.
3: Tem

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5: 1h46.
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1: Juntos e misturados, Murilo Rufo com Jorge, uma ex, aqui, na Nova Onda.
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11: 2h21. 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

0: Para. 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
1: Muito lindo, gente! Para. 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
5: 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Hora certa.
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7: 2h43.
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0: 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Henrique Castro e Marília Mendonça. Experiência.

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0: valeu, valeu.
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10: 3:04.

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3: 3:11.

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7: 3:23. 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
2: 3h31.
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3: É mais uma.
0: Tairone
4: e Gustavo Mioto.
0: Educadamente. 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
4: 3h42.
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1: 3:45.

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3: 4 e 9.

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1: 4 e 15.

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9: 4h23.
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3: 4:33.

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5: 4h41.
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3: 4:44. 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
8: 5:04.
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1: 5:21.
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2: 5:34.

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6: 5h42.
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3: 5:46.

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Senhor, no silêncio desse dia que amanhece, venho te pedir a paz, a sabedoria e a força. Eu quero hoje, Senhor, olhar o mundo com os olhos cheios de amor. Eu quero ser paciente, compreensivo, prudente. Quero ver além das aparências teus filhos, como o Senhor mesmo os vê. E assim, Senhor, ver somente o bem em cada um deles.

Ó Maria Santíssima, que em vossa imagem milagrosa de Aparecida espalhais inúmeros benefícios sobre o Brasil, eu, embora indigno de pertencer ao número dos vossos servos, mas desejando participar dos benefícios da vossa misericórdia, prostrado a vossos pés, consagro-vos o entendimento para que sempre pense no amor que mereceis. Consagro-vos a língua para que sempre vos louve e propague a vossa devoção. Consagro-vos o coração para que depois de Deus vos ame sobre todas as coisas. Recebei-nos, ó Rainha incomparável, o ditoso número dos vossos servos. Acolhei-nos debaixo da vossa proteção. Socorrei-nos em nossas necessidades espirituais e temporais, e sobretudo na hora da nossa morte. Abençoai-nos, ó Mãe Celestial, e com vossa poderosa intercessão fortalecei-nos em nossa fraqueza, a fim de que, servindo-vos fielmente nesta vida, possamos louvar-vos, amar-vos e render-vos graças no céu.

0: contando com a força da graça de Deus. Hoje é quinta-feira, 18 de junho, e nós queremos rezar com você nesta oração da manhã, dia de São Gregório Barbarigo e o primeiro dia da novena a Nossa Senhora do Perpétuo Socorro e quarto dia da novena a São João Batista. A novena a Nossa Senhora do Perpétuo Socorro é o primeiro dia. Reze conosco no canal do YouTube Padre Alex Nogueira em preparação ao dia dela, que será em 27 de junho. Também aqui agradeço quantas pessoas que divulgam o nosso programa Manhã de Luz para outras pessoas, em outros grupos, quantas pessoas rezam diariamente conosco. Vamos levar o Santo Evangelho a tantos corações que precisam do caminho de Jesus, que precisam do amor misericordioso de nosso Senhor Jesus Cristo. Sejamos assim, evangelizadores e missionários. Rezemos neste momento com muita fé, em nome do Pai, e do Filho, e do Espírito Santo. Amém. Que a graça de nosso Senhor Jesus Cristo, o amor do Pai e a comunhão do Espírito Santo estejam sempre convosco. Bendito seja Deus que nos reuniu no amor de Cristo. Assim, unidos, ouçamos o Evangelho nesta quinta-feira.
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0: Evangelho de Jesus Cristo segundo Mateus, capítulo 6, versículos de 7 a 15. Naquele tempo, disse Jesus aos seus discípulos: quando orardes, não useis muitas palavras, como fazem os pagãos. Eles pensam que serão ouvidos por força das muitas palavras. Não sejais como eles, pois vosso Pai sabe do que precisais, muito antes que vós o peçais. Vós deveis rezar assim: Pai nosso, que estás nos céus, santificado seja o teu nome, venha o teu reino, seja feita a tua vontade, assim na

terra como nos céus. O pão nosso de cada dia dá-nos hoje. Perdoa as nossas ofensas, assim como nós perdoamos a quem nos tem ofendido. E não nos deixes cair em tentação, mas livra-nos do mal. De fato, se vós perdoardes aos homens as faltas que eles cometeram, vosso Pai, que está nos céus, também vos perdoará. Mas se vós não perdoardes aos homens, vosso Pai também não perdoará as faltas que vós cometestes. Palavra da salvação. Glória a vós, Senhor. Jesus nos ensina hoje a rezar. Primeiro, ele pede que seus discípulos não rezem como os pagãos faziam, com a força de muitas palavras. O que Jesus quer dizer ao se referir a estas muitas palavras dos pagãos? É que acontecia que aqueles que não tinham a fé no Deus único, eles tinham medo de desagradar algum Deus. Por isso, então eles começavam a invocar diversos deuses, vários nomes, e faziam diversas orações, uma para cada Deus, de modo que, se eles conseguissem acertar a qual Deus pedir corretamente, pronto, seriam ouvidos. Então eles tinham medo de desagradar ou que sua oração não chegasse ao Deus que deveria chegar. Assim, os pagãos, eles faziam longas e longas orações porque se referiam a muitos e muitos e muitos deuses. Agora nós, que somos cristãos, impulsionados pelo Espírito Santo, é claro que podemos fazer diversas orações, rezar nossas ladainhas, rezar o nosso terço, porque nós estamos fazendo tudo isso porque amamos um único Deus, um único Senhor, e queremos continuar amando a Ele. E a oração é um caminho certo e seguro para crescermos no amor a Deus. Depois que Jesus então fala destas orações feitas pelos pagãos, ele então ensina seus discípulos a rezar o Pai Nosso. O Pai Nosso que se recorda, ele é Pai de todos nós e nós devemos viver como verdadeiros irmãos, um ajudando o outro para alcançar a salvação. Rezando de coração sincero, não por obrigação ou exterioridade, mas sempre com reta intenção, de coração entregue a Deus nosso Senhor. Por isso agora, vamos nos unir a você no início deste dia para rezarmos. Que o Espírito Santo conduza a sua oração e todo o seu dia, principalmente nas decisões que você deve tomar. Rezemos com fé. Pai nosso que estais nos céus, santificado seja o vosso nome. Venha a nós o vosso reino. Seja feita a vossa vontade, assim na terra como no céu. O pão nosso de cada dia nos dai hoje. Perdoai-nos as nossas ofensas, assim como nós perdoamos a quem nos tem ofendido. E não nos deixeis cair em tentação, mas livrai-nos do mal. Amém. Ave Maria, cheia de graça, o Senhor é convosco. Bendita sois vós entre as mulheres, e bendito é o fruto do vosso ventre, Jesus. Santa Maria, Mãe de Deus, rogai por nós, pecadores, agora e na hora de nossa morte. Amém. Glória ao Pai, e ao Filho e ao Espírito Santo, como era no princípio, agora e sempre. Amém. Jesus, manso e humilde de coração, fazei o nosso coração semelhante ao vosso. O Senhor esteja convosco. Ele está no meio de nós. A nossa proteção está no nome do Senhor, que fez o céu e a terra. O Senhor Jesus Cristo esteja contigo para te proteger. Esteja à tua frente para te conduzir e atrás de ti para te guardar. Olhe por ti, te conserve e te abençoe. Amém. E a bênção de Deus Todo-Poderoso, Pai e Filho e Espírito Santo, desça sobre vós e permaneça
para sempre. Amém. Que nesta quinta-feira você permaneça na paz e na alegria que vem de Jesus. Abençoado dia para você e sua família.

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1: Oi lá, minha gente bonita! Muito bom dia pra você, está entrando no ar mais uma edição do programa Terra Brasil. Simbora, minha gente! Quintou geral, TBT, dia de lembrança, hoje é dia 18 de junho, é quinta-feira, o fim de semana tá quase chegando, né? E hoje é o dia do Orgulho Autista, dedicado a conscientizar sobre a neurodiversidade e promover a inclusão. Hoje também é o dia do Químico, comemorando a profissão e a ciência no Brasil. Hoje também é Dia Internacional do Combate ao Discurso de Ódio, promovido pela ONU para conscientizar sobre o impacto do ódio online e offline. E agora, na área central da cidade de Pitangui, os termômetros registram 13 graus e a sensação térmica de 11 graus. A umidade relativa do ar está em 89% e a expectativa para essa quinta-feira na cidade de Pitangui é de céu ensolarado e a máxima não deve passar de 25 graus. Bom, muito bom dia para você e a gente vai seguindo a nossa programação com muita alegria, muita emoção. Lembrando que você hoje tem a Agência do Rádio com a Elaine Dias trazendo mais informação. Tem a Central de Notícias com o Marcos Vinícius. Tem Super Astral com a Jande Paula pra você ficar em dia com seu signo, viu? Tem telenovelas pra você que gosta daquele resumão da sua novela aqui tem no Terra Brasil. Tem dica de saúde e tem, claro, o mais importante é a sua participação pelo 3271-9191. Vem participar com a gente e ouvir a gente também nos nossos aplicativos. É, abaixa aí que você pode ouvir em qualquer lugar, viu? Multiplataforma, app web disponível no Google Play e Amazon app. E lembrando a você, né, que tá rolando aí o bolão da nova onda. 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
1: Palavra do dia de hoje: você não precisa ver toda a escada, basta subir o primeiro degrau. Quantas vezes deixamos de começar algo porque não conseguimos enxergar o caminho completo? Já parou para pensar nisso? Pois é. Queremos garantias, certezas e respostas para tudo antes mesmo de dar o primeiro passo. Mas a vida não funciona assim. Os grandes sonhos, as grandes conquistas e as grandes transformações começam de forma simples, com o primeiro movimento. Ninguém chega ao topo da escada olhando para o último degrau. Chega-se lá enfrentando um passo de cada vez. Muitas pessoas permanecem paradas porque estão focadas na distância que precisam percorrer. No entanto, o segredo está em concentrar a energia no que pode ser feito hoje. O primeiro degrau pode parecer pequeno, mas ele tem o poder de tirar você da estagnação e colocá-lo em direção ao seu objetivo. A fé também nos ensina isso, viu? Nem sempre Deus revela todo o percurso, mas Ele mostra o suficiente para que possamos

0: Vamos avançar. A confiança não está em enxergar o final da estrada, mas em acreditar que cada passo dado com propósito nos aproxima do destino. Por isso, se existe um projeto, um sonho ou uma mudança que você vem adiando, não espere ter todas as respostas. Comece, meu amigo. Dê o primeiro passo. Suba ao primeiro degrau. O restante da escada se revelará no caminho. Pense nisso e tenha um excelente dia.
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0: Com certeza, a melhor programação do seu rádio você encontra aqui na 91,5 Rádio Nova Onda FM e nas suas manhãs de todos os dias. De segunda a sábado você tem o programa Terra Brasil, trazendo o melhor da música sertaneja pra você. É a moda de viola, é o raiz sertaneja, é os clássicos. Você só encontra aqui no programa Terra Brasil. E a partir de agora, falando em clássico sertanejo, eu trago pra você Lembrança de um Tempo Bom Demais. Zezé de Camargo e Luciano, Da Boca Pra Fora. 6 horas e 23 minutos. Bom dia pra você que está ligado com a gente.

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8: Nova Onda FM 6:38.
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6h42, a gente já está de volta com a nossa programação. Bom, nesse momento eu vou compartilhar uma mensagem com você, né? Uma mensagem muito importante para o dia de hoje. O quebrantamento é uma das experiências mais preciosas da vida espiritual. Muitas vezes o mundo valoriza a força, a autossuficiência e a aparência exterior. Mas Deus, ele olha para algo muito mais profundo. Deus olha para o coração. Ele não busca perfeição humana, mas ele busca sinceridade diante da presença dele. Quando nos quebrantamos diante do Senhor, nós reconhecemos a nossa dependência por ele. Tiramos as máscaras, abandonamos o orgulho e nos apresentamos como realmente somos. E é nesse lugar de humildade que Deus opera a sua cura, a sua restauração e também a sua transformação. Um coração quebrantado não é um coração derrotado, é um coração aberto para receber a graça de Deus. Que é interessante que o profeta Joel exorta o povo da sua época a rasgar o coração e não as suas vestes. Pois naquela época havia o costume onde a pessoa que queria se humilhar, o que, que ela fazia? Ela rasgava as suas vestes, né, como um sinal de humildade, de humilhação. E então o profeta ele traz esta mensagem, ele traz esta palavra, né, que as pessoas deveriam não rasgar as suas vestes, mas sim o seu coração. E o texto está em Joel capítulo 2, versículo 13. Rasgai o vosso coração e não as vossas vestes e convertei-vos ao Senhor vosso Deus, porque ele é misericordioso e compassivo, tardio em irar-se, grande em benignidade. Isso significa que Deus deseja uma mudança genuína que venha de dentro para fora. Ele não se impressiona com aparências religiosas. Quando eu me refiro a ele, eu me refiro à presença de Deus, o próprio Deus. Mas o Senhor se alegra quando encontra um coração rendido, sincero, disposto a voltar para os seus caminhos. Se hoje existe alguma dor, luta, arrependimento ou necessidade em sua vida, saiba que você pode se achegar ao Senhor exatamente como você está. O Deus misericordioso continua acolhendo aqueles que se rendem à sua presença, pois onde há quebrantamento verdadeiro, há espaço para o agir extraordinário de Deus. E quem sabe esse agir será hoje, hein? Senhor nosso Deus e Pai, nesta nova manhã colocamos diante da tua presença com humildade e sinceridade, pois tu conhece cada área da nossa vida, cada luta, cada pensamento e cada necessidade do nosso coração. E o nosso pedido nesta manhã é que o Senhor nos ajude a viver um quebrantamento verdadeiro, uma entrega genuína, uma entrega por completo. E que nós não venhamos esconder atrás das aparências, mas que tenhamos coragem de nos render completamente ao teu amor e à tua vontade. Retira de nós todo orgulho, toda dureza do coração e tudo aquilo que nos afasta da tua presença. Cria em nós um coração sensível à sua voz, ó Deus, disposto a obedecer e a confiar tão somente no Senhor.

que o teu Espírito Santo produza cura aonde há feridas e restauração aonde há perdas e esperança onde existe só o desânimo. Obrigado, Senhor, porque o Senhor é misericordioso, compassivo e rico em amor. Obrigado, Senhor, porque o Senhor acolhe aquele que se aproxima do Senhor com sinceridade. Que hoje possamos experimentar a beleza da Tua graça e a força que nasce de um coração rendido diante do Senhor. Esta é a nossa oração, este é o nosso pedido que fazemos em o nome do Senhor Jesus.

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1: 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Bom, minha gente, eu já tô de volta, faltando 9 minutos para 7 horas da manhã. É o Terra Brasil, para você que tá chegando agora, seja muito bem-vindo. 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

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Chame no WhatsApp ou ligue agora mesmo 99973-7025, aproveitando aqui, mandando aquele abraço especial pro Chanfrinho, né, pra Priscila, pro Ney, sintonizado com a gente da Nova Onda FM. Bom, e eu quero trazer aqui a participação do nosso amigo Tizil. Alô, Tizil, bom dia pra você, meu amigo. Vamos ver as coisas? Vamos lá, mexer o doce, meu amigo, porque já é quase sexta-feira, quase, quase. O fim de semana já tá aí, meu amigo. E o Tizil quer ouvir com Gino e Geno, é isso mesmo? Tição aceso? Ah, bacana demais. Pode deixar, já tá na agulha, né? E também o Eduardo, o do flamenguista do bairro Lavrado, tá chegando por aí, deixando a sua mensagem. E a mensagem do Du é a seguinte: Pai, abençoe o nosso dia, fortaleça a nossa fé e nos cubra com a tua proteção. Bom dia, Isaías Santos. Valeu demais, Du. Mandar pra você aí, ó, com o Rio Negro e Solimões. Frio da madrugada. Vamos que vamos! Lembrando que você pode participar com a gente, o telefone é 3271-9191. Mande seu abraço, seu alô. Manda aquela música especial pra quem você ama, pra quem você gosta. Vamos começar a nossa manhã de quinta-feira no alto astral, porque a gente tá na melhor, na Nova Onda.

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0: Olá, hoje é dia do químico. Hoje, 18 de junho, é dia também da imigração japonesa e dia mundial do orgulho autista. Aniversariante do dia. Estão de parabéns Paul McCartney, cantor, compositor e músico britânico, Maria Bethânia, cantora e compositora, Lúcio Mauro Filho, ator, Milene Domingues, ex-futebolista e modelo brasileira, e Fernanda Souza, atriz. Voltando no tempo, em 1908, a imigração japonesa no Brasil começava quando 781 pessoas chegavam ao Porto de Santos, a bordo do navio Kasato Maru. Em 1911, acontecia a fundação da maior denominação evangélica do Brasil, a Assembleia de Deus. Em 2007, morria Núbia Lafayette, cantora brasileira. E em 2023, o submersível Titã, operado pela Ocean Gate Expeditions, com 5 pessoas a bordo, desaparecia enquanto tentava ver os destroços do Titanic na costa do Canadá, no Oceano Atlântico Norte. Amanhã a gente volta com mais Agenda do Rádio. Até lá! 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
3: Nova Onda FM 7:11.
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3: E a gente já tá de volta, no fim do nosso break, trazendo pra você uma informação muito importante, porque a internet, gente, não dá pra usar qualquer uma. 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
9: Bom dia, Isaías Santos, meu amigo querido. Manda a luz pra mim, o menino da canoa. Quero mandar um abraço pro Timário Santuário, pro Tarcísio aí, Conceição do Pará, meus amigos. E pra vocês, todos os ouvintes da rádio, e para os ouvintes da rádio Nova FM. Que Deus abençoe a todos. Tudo de bom, meu amigo querido.
3: Valeu demais, querido. Maurílio Valentim é o nosso italiano de Minas Gerais, não é mesmo? Maurílio, aquele abraço pra você. Obrigado pelo carinho, pela sua audiência. 7:14. Chegando com o Barreirito, o Menino da Canoa, Leandro e Leonardo, o amor que a gente faz. É o sertanejo na Nova Onda FM. Vem com a gente. É amanhã de sucesso, de alegria, de alto astral. É amanhã, aonde a gente se emociona com o som da nossa terra.

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8: Olá, amores! Chegando por aqui hoje, quinta-feira, 18 de junho de 2026. Estamos juntos trazendo previsões astrológicas, né? Pra você que nos acompanha por aqui sempre. Hoje, 18 de junho, é dia do químico, hoje é dia da imigração japonesa, é dia da gastronomia sustentável também, né? 18 de junho é dia do orgulho autista. E pra você que faz aniversário hoje, a gente quer parabenizar você, te desejando muita sorte, felicidade e um dia lindo, tá bom? Beijo pros aniversariantes, previsões astrológicas chegando, falando pra você de Áries, Touro, Gêmeos e Câncer.
9: Áries, de 21 de março a 20 de abril.
8: Áries, bom dia! A virada do mês traz aí mudanças silenciosas, mas poderosas também. Hora de se desacelerar e focar na consistência emocional, viu, Ariano? Número 30, sua cor é preto.
9: Touro, de 21 de abril a 20 de maio.
8: Touro, a intuição estará aguçada, sendo melhor confiar nela do que em resultados imediatos. Bom momento para organizar a vida e o amor. Cor azul número 11.
9: Gêmeos, de 21 de maio a 20 de junho.
8: Gêmeos, momento de revelar valores e evitar repetições de padrões antigos, focando em conexões verdadeiras. Que tal sair para relaxar ou focar nos estudos? Número hoje 6, a cor amarelo.
9: Câncer, de 21 de junho a 22 de julho.
8: Canceriano, dia de desapego.

0: Ricardo, que não serve mais, né? Evite a teimosia e cultive o novo, equilibrando emoções e a vida amorosa também, tá? Olha, a sua cor hoje é marrom, o número é 24. Voltamos bem rapidinho com Leão, Virgem, Libra e Escorpião.
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6: Nova Onda FM 733.
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6: Pois bem, minha gente, a gente tá de volta com mais música pra você, mais participação com oferecimento da distribuidora de gás e água Boa Vontade, que é revendedor autorizado do Super Gás Brás. 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
13: Bom dia, Isaías. Bom dia pra você, pra todos da Nova Onda, todos os ouvintes. Gostaria de mandar um alô pro Valentim em Nova Serrana, o tio Mauro no Santuário, pra princesa Gatinha, a maravilhosa de Conceição do Pará, a menina do açougue em Santana da Prata, a Ana, e se for possível você passar a música com Zezé de Carmelo e Luciano, será que foi saudade? Obrigado, Isaías. Um bom dia para todos os seus ouvintes e toda a equipe Nova Onda. Aqui é ele, Tarcísio Freitas.
6: Valeu, Tarcísio. Um abraço para você, viu? Tá chegando aqui também o Gildec. Alô, Gildec. Bom dia, bom dia, bom dia. Ele já mandou sua mensagem. A mensagem é a seguinte. Bom dia, meu irmão Isaías Santos. Vamos, mais um dia abençoado para todos nós e que Deus nos abençoe sempre. A oração foi muito forte. Que nós possamos rasgar o nosso coração diante de Deus. Amém, amém. Valeu, Gildec. Tô mandando aí para você, até pra gente relembrar, né? A gente não pode deixar cair no esquecimento. Luan Santana, Conquistando o Impossível. Valeu demais, Tarcísio Freitas, aquele abraço pra você. Vamos de música, minha gente, 7:36, é sucesso que não acaba mais. Você está na melhor, a mais querida, a mais pedida, a Nova Onda FM.
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7: Já estamos de volta aqui, né, para falar para vocês, Leão. Período para agir com mais responsabilidade e economizar aí força no silêncio, tá? Reavaliando a sua diferença. Hoje é dia de comer um algo especial, assim, né? E pode ser um lanche também, você que sabe. Hoje tá liberado, Leonino. Número 8, sua cor laranja.
8: Virgem. De 23 de agosto a 22 de setembro.
7: Virgem, amadurecimento traz decisões importantes. Estruture suas metas e mostre a sua presença. Ah, no amor tudo vai bem, né? Se você tá sozinho, aquela pessoa amada pode chegar junto. Ou aquela paquera, né? Pois é. Número 26, a cor é preto.
8: Libra, de 23 de setembro a 22 de outubro.
7: Libra, impulso para a verdade nos relacionamentos. Busque conexões honestas e afetos reais. O dia de hoje vai trazer muita sorte em tudo que você resolver fazer. 4 é número de sorte, sua cor azul.
8: Escorpião, de 23 de outubro a 22 de novembro.
7: Escorpião, a cura chega através do afeto e da confiança. Deixe o universo agir e leve a vida com mais leveza, tá? Esquecendo o passado, as mágoas e, ó, vivendo hoje. Hoje é sua cor número 2. Voltamos rapidinho aqui com mais previsões para você de Sagitário, Capricórnio, Aquário e Peixes.
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11: Nova Onda FM 752.
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11: Bem, minha gente, tô de volta com mais música pra você. 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
14: Luiz aí, bom dia, amigão. Um abraço pra vocês todos aí. Bom dia. É, mandou um alôzão pra nós, eu, Bruninho, Verinho, o Tizil, toda a galera da construção civil. E um abração lá pro Nilton, o Geraldinho lá na Fazenda Retiro. Toca um modão pra nós do César e Paulinho, uma modona boa aí. Beleza, amigo? Bom dia, com Deus, um abraço.
15: Bom dia, Isaías, tudo bem com você? Isaías, por favor, toca a música para mim do Amado Batista, Só Se For Por Amor. Obrigado, um abraço.
11: Um abraço para você também, Cícera. Grande Cícera da Vitória da Conquista. Um abraço para você, obrigado pela companhia, tá bom? Também o Valdir Mendonça chegando aí. Alô, Valdir, um abraço. Obrigado pela sua companhia. Vou mandar aí para você com César e Paulinho, Fazenda da Esperança. Sucesso demais, não é? E o Amado Batista, né? O Batista mais amado do Brasil, Se Não For Por Amor. Pedido musical da nossa amiga Cícera. E faça como eles. Vem participar com a gente, 3271-9191. Ou você pode mandar o seu alô, seu abraço, porque o programa Terra Brasil tem a sua voz, viu? E também tá rolando aí o bolão da nova onda, tá bom? Amanhã o Brasil vai enfrentar o Haiti na sexta-feira, dia... É, amanhã é dia, que dia que é amanhã? Meu Deus do céu, amanhã já é dia 19, é isso mesmo, produção? É, e amanhã começa a festa lá no Campo Grande, é isso? Que dia que acende lá a fogueira, aquela fogueira enorme lá? É no sábado? Ah, no sábado, coisa boa, hein? A galera aí que vai pra festa aí, Campo Grande, pode preparar o frio, hein? Pode preparar porque o negócio tá apertado, o tempo tá estreito, mas, né, vai ser bacana demais. Mas, minha gente, então, né, eu tava falando do bolão da nova onda, que a gente muda de assunto muito rápido, né? Bom, então, olha, qual que é a sua sugestão? Qual que é o seu palpite? Quanto que vai ficar o placar do jogo amanhã, hein? Se você ganhar ou se você acertar sozinho, você já vai levar uma blusa feminina do Brasil pra você continuar aí na torcida. Agora, se houver mais de um acertador, o prêmio será sorteado entre os acertadores. Então, participe do bolão da nova onda e boa sorte pra você, minha gente!

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1: Uma paixão. Muito tempo queria regravar essa música, porque ela foi gravada por alguns cantores, mas eu acho que ela não fez o sucesso que ela merecia. É de um grande amigo, um grande compositor, que já gravou músicas com vários artistas maravilhosos. Pra ter ideia, ele é autor da música Dormir na Praça, Era Demais, Maravilha, enfim, ele é um fera, uma fera. Além de ser um grande amigo, uma grande pessoa. Meu amigo Elias Muniz, Se Não For Por Amor.

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4: Notícias. Se é notícia, você acompanha aqui na Nova Onda FM. A Polícia Militar investiga a ligação entre um homicídio registrado na manhã da última terça-feira, no bairro Conjunto Habitacional Elizabeth Nogueira, em um carro encontrado incendiado em uma estrada vicinal na zona rural de Divinópolis. A vítima fatal, um homem de 31 anos, foi encontrado caído ao solo já sem sinais vitais. Ele possuía passagens policiais por roubo, tráfico e receptação e havia sido desligado do presídio Floramar em dezembro do ano passado. Outros dois homens, de 27 e 30 anos, foram baleados e socorridos para uma unidade de pronto atendimento. Durante as diligências, os militares encontraram um veículo completamente incendiado. A perícia foi acionada. A Polícia Militar segue em diligências para identificar a autoria e a motivação do crime. Não saia da sintonia a qualquer momento. Mais informações. Repórter Marcos Inícios. 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
7: Nova Onda FM 8:11.
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0: Bom dia, Isaías Santos, aqui é o Pedro Mineiro. Estou aqui na boleia do meu caminhão, passando pelo centro de Pitangui e lhe ouvindo na nova onda 91.5. Mando um alô aí para todos os pitanguienses, para todo o pessoal da CIMI. E eu queria ouvir Paula Fernandes, Seio de Minas. Meu palpite para a seleção, Isaías Santos, é 4-1 para a seleção brasileira.
1: É o grande Pedro Mineiro. É isso aí, Pedro. Tá com a expectativa lá em cima, hein? Boa sorte pra você. Tomara que o Brasil consiga fazer isso no 4-1. Vamos que vamos, né? Vamos pra cima. Então tá chegando aí com Paula Fernandes, Seio de Minas. Indicação musical do Pedro Mineiro. Valeu, Pedro, pela companhia de sempre. Um abraço pra você. Inclusive, eu conheci o Pedro esses dias pelas ruas da cidade de Pitangui. Camarada, gente boa demais. Vem de fora, né? Tá trabalhando aí na CIMI, na CIMI Brasil, não é mesmo? Fazendo uma mega estrutura na área de energia elétrica. E aí a gente tem essa oportunidade, né? A CIMI traz pessoas maravilhosas demais para que a gente possa conhecer e vira uma amizade, não é mesmo, Pedro? Uma amizade agora para a vida toda. Valeu, Pedro. Aquele abraço para você. Chegando com o Paulo Fernandes, Seio de Minas. E também, Bruna Viola, Chitãozinho Xodoró, Vida, 8 horas e 15 minutos.

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0: 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E agora, a Bruna Viola, o Chitãozinho e o Chororó.
2: Vida.
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3: Olá, já estamos de volta aqui com previsões para Sagitário, Capricórnio, Aquário e Peixes. Isso mesmo, hoje quinta-feira, 18 de junho. Sagitário, bom dia. Expansão interna e momento de reconexão com a sua verdade profunda. Hora de priorizar o equilíbrio emocional e evitar impaciência na relação. Combinado, né? A cor hoje vai de amarelo número 30.
4: Capricórnio, de 22 de dezembro a 20 de janeiro.
3: Capricórnio, desafio central na responsabilidade emocional. Entregue-se, mas mantenha aí a sua estrutura, viu? Energia criativa em alta, favorável para iniciativa, mas sem exageros, tá? A cor é nude, o número 1.
4: Aquário, de 21 de janeiro a 19 de fevereiro.
3: Aquário, dia de assumir o controle com a intuição afiada para finanças e potencial de surpresas amorosas apaixonantes. Foque também na socialização e no carisma, tá? A sua cor hoje é vermelho, número 5.
4: Peixes, de 20 de fevereiro a 20 de março.
3: Peixes, energia vibrante para criatividade e sorte. Transforme esse dia, né? Do jeito que você quer. Use a sua imaginação, né? Coloque a imaginação em ação. A fase está para inovar e sair da rotina para movimentar o amor. A cor hoje para você é rosa e o número é 13. Bem, ficamos por aqui. Previsões astrológicas de volta amanhã, logo cedinho, tá? Trazendo previsões pra você que nos acompanha aqui de segunda a sábado. Beijo no coração, até amanhã. Tchau, tchau.
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Olá, amores! Chegando por aqui trazendo mais um resumo de novelas. Hoje, quinta-feira, 18 de junho, em A Nobreza do Amor, Caetano estranha quando Tonho fala no nome de Alica. E o Nildo deduz que se trata de Lúcia. Fortunata explica a Casemiro que fez um acordo com Carrapato a fim de pegar o bando de Belarmino. Ainda hoje, Dumi afirma a Kenya que Alica é a única herdeira do trono de Bagdá. Caetano se

se espera ao ser informada de que Tonho teve uma piora e Lúcia a apoia, né? A Kênia teme ser atacada caso os resistentes consigam destronar Gental. Ainda hoje, Viriato questiona Sebastião sobre a contratação de Carrapato por ordem de Virgínia. E Fortunato e Casemiro rendem o bando de Belarmino. Kênia confronta Gendal no capítulo desta quinta-feira. E agora é hora do resumo de Coração Acelerado. Isso mesmo, pra hoje. Ele falou que se eu botasse o meu chapéu, acabou. Ele queria... Hoje, Nayane e a Laurzinha se encontra. Adilson ameaça Valmir. E Valmir descobre o segredo de Adilson, né? João Raul e Agrado se emocionam ao ouvir a versão final de sua música juntos. Leandro e Agrado terminam seu relacionamento. Ah, hoje também Adilson confessa o seu segredo à população de Bom Retorno. Valmir garante a Irene que conseguirá retornar ao controle de sua vida. E João Raul se incomoda com as mudanças que Nayane faz em sua casa. Alertado por Irene, João Raul acompanha Valmir em sua primeira reunião no grupo de reabilitação. Hoje, quinta-feira, daqui a pouquinho a gente volta com o capítulo de Quem Ama Cuidar.

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1: Nova Onda FM, 8:34.
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0: Leonardo, pra nunca dizer adeus, 8 horas e 37 minutos, é a Nova Onda FM.
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E eu já vou chamando a próxima participação da Edilene Aparecida. Alô, Edilene! Um abraço pra você e pra todo o pessoal da cidade de Caratinga, ligadinho com a gente, viu? E ela tá querendo ouvir com o amado Batista Sonho Dourado. Simbora ouvir o Batista mais amado do Brasil!

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Bem de volta com mais um capítulo da sua novela preferida, agora em Quem Ama Cuida. Quinta-feira, 18 de junho, Otoniel decide deixar a casa de Arthur com a família. Maurício não deixa Elisa enfrentar Pilar, né? Otoniel pega a pulseira de Adriana que estava no quarto de Heitor. Rosa oferece sua casa para Elisa e família. Tiago oferece apoio a Bruna. Silvana avisa a Ulisses que Pilar está de mudança para a casa de Arthur. Pedro sonda Tom sobre o quanto recebeu de Ademir para depor contra Adriana. O capanga de Pilar visita Adriana, ameaçando matar Pedro se a terapeuta não se afastar do advogado. Tudo isso vai acontecer no capítulo desta quinta-feira em Quem Ama Cuida. E a gente volta amanhã com o nosso resuminho de novelas. Tchau, tchau!

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1: Nova Onda FM, 8h50. 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
1: É essencial, é o melhor da música. Você tá no lugar certo. 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Bom, minha gente, nós vamos atendendo a mais participação. Quem tá chegando por aqui? Deixa eu ver quem tá chegando. Ah, é o Bruno Pedreiro, é ele mesmo? Alô, Bruno Pedreiro, é o Bruno Oliveira, é ele mesmo? É isso. Vamos lá, vamos ouvir o Bruno. Vem chegando, Bruno, fala comigo.
3: Bom dia, Osaías Santos. Aqui quem fala é o Bruno Pedreiro. Osaías Santos, manda uma música aí pra nós, uma moda de Mato Grosso, Matias, Igrejinha Azul. E quero oferecer ela aqui para todos os ouvintes, para o Valdir, rei delas, para o Berinho. E quero desejar para todos os ouvintes. Tchau, obrigado.
1: Valeu demais, Bruno. E aí, ó, a taiadeira tá comendo solta, hein? É, não para não, viu? Aí é violenta. Valeu, Bruno Pedreiro, a toda a turma aí garrada com ele. E a todo o pessoal da Construção Civil, né? Sempre ouvindo o programa Teia Brasil, valeu demais. Bom, minha gente, eu não poderia deixar de abraçar aqui também ao Isaac. Alô, Isaac Morato, Isaac Dino, lá do bairro da Penha, sintonizado com a gente, também na Construção Civil, fazendo acontecer, não é mesmo? 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

Pois é, a gente chama a próxima música, né, atendendo a participação da galera. 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

0: 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Chegando então, Mato Grosso e Matias, Pindupa e Jeca, Igrejinha Azul.
1: E aqui Mato Grosso e Matias.
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1: Os fatos acontecem, viram notícia aqui na Nova Onda FM. Uma carreta carregada com frango congelado tombou na manhã desta terça-feira 16, na MG431, em São José da Varginha. Segundo a Polícia Militar Rodoviária, o motorista de 44 anos relatou que perdeu o controle da direção ao fazer uma curva no quilômetro 6 da rodovia. O veículo saiu da pista e tombou às margens da via. O condutor sofreu ferimentos leves e foi socorrido pelo SAMU para a UPA de Pará de Minas. A carga não foi derramada e a rodovia não precisou ser interditada. O veículo e a carga ficaram sob responsabilidade da empresa proprietária. Fique ligado a qualquer momento. Mais informações, repórter Marcos Inícios.
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3: É, o nosso amigo Edson, nosso produtor, tá de parabéns, hein? Ficou chique demais, né? Esse spot do Sicoob Credicoop. É bacana com força, parabéns. Bom, vamos lá, minha gente, com o oferecimento do Ponto do Peixe. 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Embora, quem tá chegando por aqui é o Rod... Oh, não, é o Robson, não é o Rodson, não. É o Rodson, falando nisso, o Rodson tá sumido, produção. Manda uma mensagem pro Rodson aí pra mim. Deixa eu ver o que é que tá acontecendo com o homem. Eu acho que ele ficou com tanta saudade do Jairo, que aí o homem deu uma sumida, tá com saudade. Ô, Jairo, aparece aí, chama o Rodson aí, Jairo, pra ver se o homem aparece. É o Robson Pedreiro. Alô, Robson, bom dia pra você, meu amigo.
4: Oi, Isaías, Deus abençoe, cara. Deixa Amém. Eu te falar. Manda uma música pra mim, não é pra você, é pro Tugol. Nós tá aqui em Campo Grande, viu?
3: Trembão.
4: Vou te falar com você, tá frio, viu, Isaías?
3: É
4: o Robinho Pedreiro. Escolhe uma música bacana e manda pra nós aqui, Isaías.
3: É isso aí, Robson. Um abraço pra você, viu? Pro Tugol também. Alô, Tugol! Bora, bora! E meu amigo, eu tive aí no Sacramento aí bem pertinho aí. Ontem à noite o negócio tava apertado, tava estreito, viu? Free tag tava, daquele jeito. Valeu demais, bom trabalho pra vocês. Que a quinta-feira de vocês seja leve, produtiva e abençoada, viu? Um abraço, Deus guarda, proteja a vida de vocês e dê muito sucesso na produção aí. Valeu demais! Então vou mandar pra você, olha, com Guilherme Santiago, Magia e Mistério. Lembra dessa? Esse também é clássico, viu? É clássico sertanejo. Vambora! Guilherme Santiago, Magia e Mistério, depois com Gustavo Lima e Luiz Fonsi, Vagabundo e Diego e Victor Hugo, uma das mais pedidas em todas as rádios do Brasil, Tubarões.

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7: E a gente já voltou! É, depois do break, a gente sempre traz pra você uma informação dos nossos patrocinadores. 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

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Tá chegando aí a Girlene, lá do bairro Gabileira. A Girlene tá abraçando aí o Raimundo, a Thaís, o Rafael, a Rosa Pura, a Valentina, o Tarcísio, em Conceição do Pará. E tá pedindo pra ouvir com Guilherme Santiago, meia-noite e meia. E já tá deixando aí, né, a Valentina, já tá deixando aí o seu palpite para o placar do jogo de amanhã, Brasil e Haiti. E a Valentina tá com uma expectativa boa, viu? Tá dizendo que vai ficar aí 5-0. Ah, que coisa boa. Boa sorte pro Brasil, né? E boa sorte pra você também, viu, Valentina? Quem sabe levar essa linda camiseta do Brasil no bolão da nova onda. Aô, Guilherme Santiago, chegando aí meia-noite e meia. 9 horas e 30 minutos.

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17: Bom dia, Isaías. Quintou, né? A sexta-feira já tá ali no Brumado. Amanhã chega. Manda pra nós com o Rio Negro Solimões, na sola da bota. Luciano Ricardinho. Helenice, a turma toda lá do Solução, da Ultra Popular, Dona Francisca, Boca de Sacola, Fariseu, e para todos os ouvintes aí, um bom dia para todos.
18: Bom dia, bom dia!

0: Bom dia com alegria, quintou! Então manda aí para Dudu, com Amado Batista, princesa! Obrigada, abraço para você!
1: Um abraço para você também, Dudu. Valeu demais pela sua participação. Tá ligadinha com a gente, hein? Que coisa boa! Também o nosso amigo José Maria Viana, lá do Rio do Peixe. José Maria, amanhã já é dia, né? Já é dia de voltar para casa. Meu Deus, a semana não passou, não. A semana voa, hein? Então, simbora de música. Rio Negro Solimões, Na Sola da Bota, Amado Batista, Princesa. E também no Power Flash, Henrique e Juliano, mudando de assunto.

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7: Se é notícia, você acompanha aqui na Nova Onda FM. Uma nova diretriz internacional pode mudar a forma de tratar a obesidade. Uma das maiores entidades médicas dos Estados Unidos passou a recomendar a semaglutida e a tirzepatida como primeira opção medicamentosa para adultos com obesidade que precisam de tratamento farmacológico. A orientação foi publicada em uma das mais respeitadas revistas científicas da área de medicina. A recomendação representa uma mudança importante, já que antes o uso desses medicamentos costumava ser indicado apenas após tentativas de perda de peso com dieta e atividade física. Agora, as chamadas canetas para emagrecimento podem ser iniciadas junto com as mudanças no estilo de vida e não apenas depois delas. Os especialistas reforçam, porém, que esses medicamentos não substituem hábitos saudáveis. Alimentação equilibrada, prática regular de exercícios e acompanhamento médico continuam sendo fundamentais para o sucesso do tratamento da obesidade. Fique ligado a qualquer momento. Mais informações, repórter Marcos Inícios.
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14: Nova Onda FM 10:08.
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1: 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E olha aí de volta no programa Terra Brasil, trazendo pra você muita música, participação da galera. 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Minha gente, e atenção para esse recado importante. Pessoal que mora no bairro do Chapadão, a Copasa informa que o abastecimento de todo o bairro do Chapadão foi interrompido emergencialmente na manhã desta quinta-feira devido ao rompimento de rede de abastecimento causado por terceiros durante a execução de obras de construções de rede de esgoto no bairro próximo à subestação da CEMIG. O abastecimento será retomado tão logo os reparos sejam concluídos e a normalização ocorrerá de forma gradativa no decorrer da tarde desta quinta-feira. Pede-se então a colaboração e todos e o consumo consciente no período, tá bom? Os imóveis que possuem reservatório podem não sofrer os impactos. Então fique atento aí, dona de casa, senhor, senhora do bairro Chapadão. Fique atento aí, porque o reabastecimento de água vai acontecendo assim que o reparo for concluído, tá bom? Vamos de mais música, vamos lá. Vamos de música, tá chegando aí. Renê e Adriano, Cicatriz do Fundo do Meu Coração. Ah, é sucesso o tempo todo. 10 horas e 11 minutos.

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4: Nova Onda FM, 10h35.
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0: Imagina. Eduardo Costa, imagina eu ao vivo, 10 horas e 38 minutos. É a Nova Onda FM. O sertanejo aqui controla suas emoções nessa manhã gostosa de quinta-feira. Quintou, galera.
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0: É isso aí, a gente tá de volta, trazendo pra você mais informação, mais alegria, mais música. Mas antes, deixa eu falar pra você. 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E eu vou aproveitar aqui pra tirar algumas dúvidas com o Dr. Tony Russo. Me acompanhe. Bom, doutor Tony Russo, nós sabemos que existem muitas pessoas que têm dúvida acerca da quiropraxia, né? E talvez seja a pergunta mais... Que o senhor recebe mais questionamento no consultório. Se aquele estrago...

0: falo, né, que a gente ouve quando tá fazendo aquelas massagens, né, a sessão de quiropraxia, isso faz mal para os ossos?
1: Essa é a pergunta número um, né? O barulho não é o osso estalando, né? É o gás sendo liberado na articulação. Igual quando você estala os dedos. Não causa artrose e não é o objetivo do ajuste, né? Às vezes tem pessoas que não cavitam, né? Que é o barulho do estalo e o ajuste funcionou igual, tá? Nem sempre quando a gente ajusta o paciente é que vai estalar. Tem algumas pessoas que realmente não cavitam, e nem por isso o ajuste não foi bem feito ou não vai fazer efeito.
0: Entendi. É bacana. E a quiropraxia é só para quem tem dor nas costas? Muita gente acha que é só para quem tem dor nas costas. É isso mesmo?
1: Não, né? A quiropraxia, ela trata a coluna como um todo, né? A gente
0: Sim.
1: trata desde a hérnia de disco, problemas com ciático, torcicolo, a dor de cabeça tensional, dores nos ombros, joelhos, articulação temporomandibular, né, que é a articulação que a gente tem no crânio e mandíbula, né? E também muita gente procura para aumento da performance esportiva, né? E
0: Olha,
1: postura
0: bacana.
1: também. Ela melhora, né, o intuito da quiropraxia, melhorar a comunicação entre o cérebro e o sistema nervoso, né, por meio de ajustes.
0: Olha, agora é a pergunta que eu vou fazer. Agora é uma dúvida que eu tenho comigo já há algum tempo. E, né, a gente vai vendo ali as sessões, eu falo, meu Deus do céu, vai quebrar a pessoa. A quiropraxia, ela é segura? Corre o risco de eu ficar pior depois da sessão?
1: Quando a quiropraxia, a sessão é feita, né, por um quiropraxista formado, um profissional que estuda o corpo a fundo, ela é muito segura. O risco de um evento adverso, vamos falar assim, grave, é baixíssimo, né?
0: Entendi.
1: Isso depende demais do profissional, né? Vai fazer a avaliação completa, né, no paciente antes, do ajuste, né? Para não se ajustar assim. Que hoje em dia é muito comum você ver profissionais aí na internet estalando pescoço para vários os
0: Sim.
1: lados, né? Estalando o corpo todo, às vezes sem uma avaliação minuciosa. O corpo não precisa estalar, o paciente que nem uma pipoca, né?
0: Entendi.
1: Antes você tem que ver por quê, para quê e qual resultado você quer do ajuste.
0: Entendi. Por exemplo, as pessoas que são muito altas, às vezes têm um certo problema de coluna. Não é que todos tenham, na verdade, né? Mas assim, não é que é regra para todos, mas muitas pessoas que têm a altura um pouco maior acabam reclamando de alguma dor, algum incômodo, algum problema de saúde. Por exemplo, eu sou alto, né? Bastante, a quase 2 metros de altura. E aí eu tive recentemente que tratar a escoliose, né? Que é uma pequena curvatura na coluna, que se não cuidar até trava, né, o paciente. E no caso da quiropraxia, para a pessoa realizar a sessão, ela precisa de um encaminhamento médico ou algum exame, raio-x, ressonância magnética, alguma coisa nesse sentido?
1: No Brasil, não, né? Profissional quiropraxista, o fisioterapeuta quiropraxista, né? É o profissional de saúde primeiro contato. Você pode marcar direto, né?
0: Entendi.
1: Mas o ideal é a gente trabalhar com o multiprofissional, né? O médico, ou nutri, ou psicólogo, tudo depende da demanda do paciente, né? Sobre exames, se o paciente tiver exames de imagem, né, seja uma ressonância, um raio-x ou até uma tomografia, ele vai melhorar a avaliação do profissional. Se o paciente não tiver também, o fisioterapeuta quiropraxista, ele tem várias avaliações voltadas, né, para o ajuste. Então, se você tiver o exame, bom, se não tiver também, a avaliação é feita. E assim
0: Entendi.
1: a gente quantifica qual o melhor ajuste para esse paciente.
0: Bacana demais. Obrigado, doutor Tony Russell, pelas informações. 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

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Bom, minha gente, e nós vamos seguindo a nossa programação. Quero mandar um abraço para o Marcelinho Baterista. Alô, Marcelinho, paz seja contigo. Um abraço para você, para todo o pessoal da fábrica Tons e Aromas, sempre ligadinho com a gente, sempre na nossa companhia. Valeu demais, um abraço para você e vamos seguindo. Já é quase 11 horas, hein? Vamos lá.

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1: É, sucesso que não acaba mais, perdoa aí, minha gente. Faltando 9 minutos para as 11 horas da manhã, estamos chegando ao fim de mais uma edição do programa Terra Brasil. Ah, dá aquele apito no coração, sabe, aquela vontade de continuar com você aqui, mas não, é, não tem jeito, né? Mas amanhã a gente está de volta para o nosso próximo encontro. E aí a nossa sexta-feira vai ser naquela vibe, viu? Muita alegria, muito alto astral, sertanejo que não acaba mais, viu? E a companhia de sempre, é muito bom saber que você está aí do outro lado, tá bom? E eu desejo a você uma excelente tarde de quinta-feira. Beijão no seu coração, muito obrigado a você que participou, você que não participou, mas ficou ligadinho com a gente, muito obrigado, viu? Mas continue na sintonia, 91,5 Nova Onda FM, daqui a pouquinho tem mais notícia pra você. Tem também Thiago Aguiar na tarde do Conexão, na Nova Onda FM. É muito sucesso, muita alegria pra você ainda hoje, viu? Um abraço, vou deixando a saideira com Léo e Jean e Rafael Quadros, cadê você?
2: Lembra desse sucesso? Estou aqui, da cantora Shakira, que agora ficou assim.
3: Estou aqui, cadê você?
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2: De Léo e Jean e Rafael Quadros, você ouve a versão Cadê Você? Cadê Você?

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7: 11:06.
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5: 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Atenção para as manchetes do Mais Notícias desta quinta-feira, 18 de junho de 2026. Tradicional festa da Fogueira de Campo Grande acontece neste sábado e deve reunir milhares de visitantes em Pitangui. Pix por aproximação ganha novas regras e mais flexibilidade para usuários. Copom anuncia a redução da taxa Selic para 14,25% ao ano. INSS passa a enviar informações sobre agendamento do BPC

0: pelo WhatsApp. Seleção brasileira, Ancelotti adota cautela em relação à titularidade de Endrick. No nosso noticiário policial, colisão entre caminhonete e carro deixa 4 feridos na BR-354 em Bambuí. Motociclista fica ferido após bater na traseira de caminhão na BR-494 em Divinópolis. Polícia Militar apreende barras e porções de maconha em imóvel na cidade de São José da Varginha. Pitangui lança rede de proteção preventiva rural para reforçar a segurança no campo e aproximar produtores da Polícia Militar. Estas e outras notícias você confere a partir de agora no Mais Notícias pela Nova Onda FM 91.5. Nova Onda FM 1110, um bom dia para você, obrigado pelo carinho da sua sintonia. A partir de agora, o nosso Mais Notícias, nesta quinta-feira, 18 de junho de 2026, a estação é outono, 20 graus neste momento, na área central de Pitangui. Previsão do tempo para a região sudeste do país.
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2: Confira agora a previsão do tempo para a sua região.
1: Sudeste.
3: A previsão do tempo para a região sudeste, de acordo com o Instituto Nacional de Meteorologia, é de tempo aberto e sem chuvas em todos os estados da região. Temperatura mínima de 9 e máxima pode chegar aos 26 graus.
0: Minas Gerais, céu claro a parcialmente nublado com registro de geada no sul e sudoeste. No Jequitinhonha, Mucuri, Rio Doce e Zona da Mata, céu parcialmente nublado com registro de névoa úmida pela manhã. Demais regiões, céu claro a parcialmente nublado. A temperatura mínima registrada no estado, hoje de madrugada, foi de 0 grau. E a máxima prevista para o período da tarde é de 31 graus. Pitangui, sol o dia todo, sem nuvens no céu. Noite de tempo aberto, ainda sem nuvens. De acordo com o site de climatologia Climatempo, sem previsão de chuva, durante a madrugada desta quinta-feira, os termômetros marcaram aqui em Pitangui 12 graus, a máxima prevista para o período da tarde é de 24 graus. 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
0: 11 e 12, fé, tradição e cultura popular se encontram em mais uma edição da tradicional festa de São João de Campo Grande, São João Batista, na zona rural de Pitangui. Realizada neste fim de semana, a festa é uma das mais conhecidas da região centro-oeste de Minas e atrai milhares de visitantes todos os anos. O ponto alto da celebração é o acendimento da gigantesca fogueira, considerada uma das maiores de Minas Gerais, além da programação religiosa, apresentações culturais e comidas típicas que mantém viva uma tradição passada de geração em geração. A festa, que antes era conhecida como Festa do Carro de Boi, tornou-se um dos principais eventos culturais da cidade. Nós conversamos com um dos organizadores do evento, Jerônimo. Os preparativos estão na reta final para receber moradores de Pitangui e visitantes de toda a região. Jerônimo fala sobre a expectativa para mais uma edição do evento. Destaca o trabalho voluntário da comunidade e convida o público para participar das festividades que acontecem durante todo o final de semana em Campo Grande. Acompanhe. Bem, pessoal, é este final de semana, uma das festas mais esperadas, não vou falar só da cidade não, da região centro-oeste, a fogueira da comunidade de Campo Grande. Eu estou com o Jerônimo aqui, Jerônimo que ajuda a organizar a festa, sabe de tudo que já está preparado lá para esperar o pessoal que vai participar. Jerônimo, prazer falar contigo.
4: Prazer, Marcos.
0: Jerônimo, tudo preparado para esse final de semana? O que, que vai ter de novidade, de diferente das edições anteriores?
4: Marcos, a gente vai começar a festa, se Deus quiser. Amanhã a gente vai ter a missa do envio, né? Dos festeiros e com toda a nossa comunidade presente que foi lá participar. No horário de 19h30, ao termo dessa missa, a gente vai ter um café comunitário. Aí na sexta-feira a gente vai ter o primeiro dia do trido, que será a missa também às 19h30, e logo em seguida nós teremos movimento de barraquinha e shows. No sábado a gente vai ter a missa às 19h, em seguida a gente vai buscar um mastro, vai ter a queima de fogos, e logo em seguida, né, dois shows também. Teremos também a banda de música de Martinho Campo, que vai estar abrilhantando a nossa festa. Uma queima de fogos desse ano diferente, muito bonito, todo mundo que vai pode esperar que compensa ver os fogos que nós, festeiros e pessoal do Conselho São João Batista votou, né, na hora da eleição para escolher quais fogos nós queríamos no dia. Então, tudo está sendo preparado com muito carinho, com muito amor, para receber todas as pessoas na festa de São João Batista de Campo Grande, que é uma festa familiar, né? Nós, no domingo, desculpa, aí no sábado, nós vamos ter também dois grandes shows. Nós vamos ter PH e Juan e teremos também a Prata da Casa, né, o Felipe Tomás, que vai estar brilhantando a nossa festa. Vocês todos já sabem que a gente conta com aquela carreta do Rodrigo lá também, né, para ter um som de qualidade. E no domingo a gente vai ter às 5 horas a Alvorada, né, também com a banda de música lá de Martinho Campos. Pois a partir de 12 horas a gente vai ter o showzinho de prêmios, né? Seria aquele show de prêmios com bingos mais baratos. Binguinho de rodada de R$2, R$5, para que toda a comunidade possa estar participando. Também teremos no domingo, né, movimento de barraquinha, quem quiser ir ficar lá conosco, comer, almoçar lá com a gente. Teremos lá as comidas típicas de festa junina. E às 17h30, né, a gente vai ter a presença, se Deus quiser, de Dom Francisco Cota, bispo de Sete Lagoas, que esteve aqui em nosso meio como padre, que agora vai abrilhantar com a missa das 17h30. E em seguida a gente vai ter mais um pouquinho de forró família e aguardando o grande dia do santo, grande dia mesmo, da grande festa, né, que é o dia 24, na quarta-feira, onde nós teremos às 18h40 a reza do terço, às 19h a procissão e às 19h30 a gente vai ter a celebração da Santa Missa de encerramento das festividades em honra ao nosso padroeiro.
0: Jerônimo, sobre a estrutura que é aguardada lá para essa grande festa.
4: A gente está contando com o apoio, né, Marco, do nosso tenente. A gente teve duas reuniões com ele. Está tudo sob controle, graças a Deus. Também contratamos 30 seguranças particulares, todos credenciados pela Polícia Federal. Temos também o apoio da nossa prefeitura, né, através da empresa que gerencia o trânsito, na pessoa da Marisa, que vai estar nos ajudando na coordenação do trânsito. E estacionamento também, a gente vai ter estacionamento, pode ficar tranquilo, entendeu? Tem um estacionamento privado lá, vocês podem ir, que vai ter estacionamento na entrada, vai ter estacionamento no campo, atrás do posto de saúde. Então, para ver se o trânsito funciona tão bem quanto funcionou o trânsito do ano passado. Não teve gargalho, precisava de sair uma ambulância, uma viatura, estava liberado o trânsito. Mas tudo isso só é graças ao entendimento da população que vai estar lá presente, né? Todo mundo seguir as orientações corretas do fluxo do trânsito e obedecer às normas de conduta de uma boa circulação.
0: Jerônimo, não tem como a gente falar da festa e lembrar da fogueira, né? Alta, né? Grande, né? O que está sendo preparado de diferente esse ano? Vai ser a mesma extensão, a mesma altura? Conta pra gente o que está sendo preparado, além dessa festa maravilhosa, com grandes apresentações de várias bandas da região e da cidade. E, claro, essa estrutura esperada da fogueira, né? Que é uma marca registrada da festa.
4: Quanto à fogueira, o pessoal já trabalhou nela durante 3 domingos, né? Só está faltando os ajustes finais, no final. Mas é mais ou menos a média de todos os anos, o tamanho, né? E assim, o que a gente preocupou mais foi com relação a essa questão aí dos fogos, sabe? Atender as normas, as legislações todas vigentes, né? Com relação às crianças especiais e à vida animal, né? Quanto ao barulho. Mais luminosos, bonitos, fogos bonitos, que são luminosos, que também vão estar voltados para a festa junina, mas não podemos esquecer também que estamos vivendo a Copa do Mundo. Então, por que não ter os fogos amarelo e verde também, para colorir o céu do Campo Grande na noite de sábado de verde e amarelo, né? Então, a gente preocupou com isso também, sempre preparando tudo para agradar, atender as legislações vigentes, principalmente ao nosso visitante, né? As pessoas que lá estarão conosco, que quando a gente encontra pro Pitangui, depois vai falar que foi boa ou ruim a nossa festa. Mas tudo está sendo feito com muito carinho e amor pelos festeiros, conselho e toda a nossa comunidade de Campo Grande. Também a gente não pode esquecer da nossa barraquinha lá, né? A infraestrutura, já aluguei bastante mesas, vai ter uma tenda também a mais. E com relação às comidas, né? As comidas típicas todas, nós teremos lá o tropeiro, o espetinho, o arroz, o famoso macarrão na chapa de lá, que quando você encontra com as pessoas, eles falam que o nosso macarrão da chapa de Campo Grande é um macarrão diferenciado, né? É porque quem faz, gente, não cobra nada. Quem faz é um casal e mais famílias da parte da esposa dele, totalmente gratuito. Então o amor sobrepõe a qualquer valor, entendeu? Por isso que o tropeiro do Campo Grande, ele é diferencial. A pessoa fica a tarde inteira trabalhando nele no sábado e quando começa sai com aquele, né, sabor que você sente o cheiro, você come pelo cheiro.
0: Início das festividades, a partir de que horas? Eu quero aproveitar e pedir para você para já fazer o convite a toda a população, uma vez que as emissoras da Rede Ativa de Comunicação alcançam aí mais de 90 cidades da região Centro-Oeste. Faça o convite.
4: Eu gostaria de convidar toda a nossa região Centro-Oeste aqui, né? Todas as cidades vizinhas, as paróquias vizinhas, né? Todo mundo se sintam convidados, né? Nós teremos as celebrações durante o dia que eu já falei no início e no sábado, né? É que é o dia que dá mais pessoas, que enche muito, porque acaba tendo muitas atrações, além de artística, a fogueira e a queima dos fogos, que o pessoal fica bem, né, acolorado para ver, assistir, e a banda de música que abrilhanteia muito a nossa festa também. Eu queria dizer que no sábado a gente vai começar às 19 horas com a Santa Missa, né? Logo em seguida, reforçando, a gente vai estar buscando o mastro, vai cantar o Numbambeia, não, tudo direitinho, três voltas em volta da igreja, depois iremos parar ali para levantar o mastro, e logo em seguida nós teremos a brilhante queima de fogos, né? E em seguida, imediatamente, a gente já começa com as atrações artísticas PH e Juan. E logo em seguida, nós teremos o Felipe Tomás, né? Que é uma grande prata da nossa casa de Campo Grande.
0: Maravilha, sucesso. Ansiosamente, a gente já aguarda para o início dessa festa. Um abraço.
4: Muito obrigado a todos os ouvintes. Obrigado pela oportunidade, né, da Rádio Onda. A gente fica muito satisfeito de saber poder contar com esse apoio de vocês para estar esclarecendo, né, alguns pontos que talvez alguém possa ter alguma dúvida. Então, acho que aqui deu para dar uma explanada boa e que todos vão sair, podem ir, que vão gostar muito da nossa festa. Desde já, Deus te pague a todos e até sábado, se Deus quiser.
0: Coisa boa, todo mundo já esperando ansiosamente por essa festa maravilhosa, essa fogueira linda, essa festa maravilhosa que vai acontecer no povoado de Campo Grande neste final de semana. Prestigie, 11:21, pausa rápida nas informações, a gente volta em instantes.
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4: A festa, desde já, Deus te pague a todos e até sábado, se Deus quiser.
0: Coisa boa, todo mundo já esperando ansiosamente por essa festa maravilhosa. Essa fogueira linda, essa festa maravilhosa que vai acontecer no povoado de Campo Grande neste final de semana. Prestigie, 11:21, pausa rápida nas informações, a gente volta em instantes.
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Olá, hoje é dia do químico. Hoje, 18 de junho, é dia também da imigração japonesa e dia mundial do orgulho autista. Aniversariante do dia. Estão de parabéns Paul McCartney, cantor, compositor e músico britânico, Maria Bethânia, cantora e compositora, Lúcio Mauro Filho, ator, Milene Domingues, ex-futebolista e modelo brasileira, e Fernanda Souza, atriz. Voltando no tempo, em 1908, a imigração japonesa no Brasil começava quando 781 pessoas chegavam ao Porto de Santos, a bordo do navio Kasato Maru. Em 1911, acontecia a fundação da maior denominação evangélica do Brasil, a Assembleia de Deus. Em 2007, morria Núbia Lafayette, cantora brasileira. E em 2022,

0: 3, submersível Titan, operado pela Ocean Gate Expeditions, com 5 pessoas a bordo, desaparecia enquanto tentava ver os destroços do Titanic na costa do Canadá, no Oceano Atlântico Norte. Amanhã a gente volta com mais Agenda do Rádio. Até lá!
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2: Olá, Brasil, está no ar o Central de Notícias nesta quinta-feira, 18 de junho de 2026. E vamos aos destaques desta hora.
3: Ailton Moreno, a voz padrão do rádio.
2: O presidente Luiz Inácio Lula da Silva sancionou com vetos a lei que institui o marco legal do transporte público coletivo, medida que visa modernizar estruturalmente a política de mobilidade urbana no Brasil. O principal objetivo do novo ordenamento jurídico é remodelar o setor por meio da diversificação das fontes de financiamento e do aprimoramento das ferramentas de regulação e operação dos sistemas públicos de circulação nas cidades brasileiras. E a cerimônia de assinatura do protocolo de acordo alcançado por Estados Unidos e Irã acontecerá nesta sexta-feira na Suíça, em um hotel de luxo na montanha Burgstock, perto do lago de Lucerna, informou o Ministério das Relações Exteriores suíço. O local de difícil acesso e fácil de proteger foi proposto pelos mediadores paquistaneses e catares, assim como por Estados Unidos e Irã.
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8: Agora 11:32.
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8: 91,5 e também informações o tempo todo, viu? 11:32. 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
8: O Banco Central publicou nesta quarta-feira, 17, uma instrução normativa que altera as regras do Pix por aproximação e amplia a autonomia dos usuários sobre os limites de pagamento da modalidade. Com a mudança, deixa de existir o limite fixo de R$ 500 por transação. Agora, os pagamentos realizados por aproximação passarão a seguir o limite geral do Pix definido pelo cliente junto à instituição financeira. Além disso, os usuários poderão solicitar o aumento ou a redução dos limites diários para esse tipo de operação, de acordo com suas necessidades e perfil de utilização. Na prática, as transações por aproximação passam a ter tratamento semelhante ao das operações realizadas por QR Code ou pelas chaves Pix tradicionais. Segundo o Banco Central, as instituições financeiras terão até 1º de outubro de 2026 para realizar as adaptações necessárias em seus sistemas. A medida também será aplicada às transações realizadas.

0: geradas por meio da jornada sem redirecionamento da Open Finance, que permite pagamentos iniciados diretamente pelas carteiras digitais dos smartphones. O Pix por aproximação foi lançado em fevereiro de 2025 e possibilita pagamentos apenas aproximando o celular das máquinas compatíveis, de forma semelhante ao uso de cartões com tecnologia NFC. A funcionalidade, no entanto, continua indisponível para usuários de iPhone devido a impasses envolvendo a Apple e o Conselho Administrativo de Defesa Econômica, CAD, relacionados ao acesso à tecnologia necessária para a operação. 11h35, Copom anuncia a redução da taxa Selic para 14,25% ao ano. Os detalhes desta reportagem com Cassie Balog.
1: O Copom, o Comitê de Política Monetária do Banco Central, decidiu reduzir a taxa básica de juros da economia em 0,25 ponto percentual. Com isso, a Selic passa de 14,50% para 14,25% ao ano. Esta é a terceira queda consecutiva dos juros desde março. Em comunicado, o Copom destacou que a inflação segue acima da meta e apontou que as incertezas no cenário internacional, especialmente em relação ao Oriente Médio, continuam exigindo atenção. Para o economista chefe da análise econômica, André Galhardo, o comunicado trouxe sinais mistos ao mercado.
2: Em primeiro lugar, a mudança do balanço de riscos, né? Agora, finalmente, o Banco Central tornou esse balanço assimétrico, com mais riscos de alta do que de baixa. Por outro lado, sugere, na minha interpretação, que novos cortes podem estar a caminho, porque ele diz que a extensão, a magnitude desse ciclo de calibração será determinada pela evolução dos dados do mercado de trabalho, da atividade econômica e da inflação.
1: A avaliação é que os próximos passos da política monetária dependerão tanto do cenário internacional quanto do comportamento da inflação dentro do país. A recente queda do preço do petróleo trouxe algum alívio, mas outros fatores seguem no radar do Banco Central.
2: É muito importante que o preço do barril do petróleo se estabilize abaixo da linha dos 80 dólares o barril, os preços de energia serão determinantes e os preços dos alimentos. Os preços dos alimentos, que ajudaram bastante no processo de desinflação, devem seguir uma nova dinâmica a partir do segundo semestre desse ano, considerando eventos climáticos adversos. Então, o grande vetor de desinflação do ano passado não estará presente e o BC certamente está de olho no comportamento não apenas de energia, mas também dos alimentos.
1: Apesar do novo corte, a taxa básica de juros continua acima de 14% ao ano. Na avaliação do economista, esse patamar ainda mantém condições restritivas para o crédito e para os investimentos no país. Agência Rádio Web, produção e reportagem, Cassie Balog.
0: E a redução de 0,25 ponto percentual na taxa Selic, anunciada pelo Comitê de Política Monetária do Banco Central, como vocês acabaram de ouvir na reportagem de Cassie Balog, foi considerada insuficiente por entidades da indústria, da construção civil e dos trabalhadores. Com a decisão, a taxa básica de juros caiu de 14,5% para 14,25% ao ano. Para a Confederação Nacional da Indústria, o corte ainda não é suficiente para aliviar o alto custo do crédito, que continua dificultando investimentos, a produção das empresas e o consumo das famílias. A Câmara Brasileira da Indústria da Construção também avaliou que, apesar de positiva, a redução mantém os juros em um nível elevado, adiando novos investimentos, limitando o crescimento econômico. Já a Central Única dos Trabalhadores afirma que a queda é pequena diante das necessidades do país e defende a continuidade do ciclo de redução da Selic para estimular a economia, o emprego e a renda. 11h39, pausa rápida nas informações e nós voltamos em instantes.
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12: Olá, Brasil, está no ar o Central de Notícias e vamos aos destaques desta hora.
13: As compras internacionais de baixo valor, atualmente isentas do chamado imposto de importação após a revogação da taxa das blusinhas, voltarão a ser tributadas a partir de 2027. A cobrança ocorrerá por meio da contribuição sobre bens e serviços, tributo federal criado dentro da reforma tributária sobre o consumo. O objetivo do governo é manter o atual nível de arrecadação sobre o consumo, sem provocar perdas para os cofres públicos. e uma intensa disputa política movimenta a CBF. A peça central é o presidente Samir Chaudhry, que foi recentemente acusado de levar mulheres aos Estados Unidos com recursos da entidade. E a confederação é descrita por pessoas próximas como um ambiente de desconfiança, vazamentos e tentativas de desgaste entre grupos de poder.
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4: 11:45.
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4: Onze e 45, 15 minutos faltando para o meio-dia. 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
4: INSS passa a enviar informações sobre agendamento do BPC pelo WhatsApp. Os cidadãos que solicitaram benefício de prestação continuada, BPC, e por isso possuem uma avaliação social agendada no Instituto Nacional do Seguro Social, INSS, começarão a receber informações do atendimento por meio de mensagem enviada pelo WhatsApp do governo do Brasil a partir da próxima segunda. A medida busca reduzir ausências durante os atendimentos e garantir que os requerentes acompanhem de forma mais simples as etapas de seus requerimentos. A mensagem vai conter as seguintes informações: confirmação do agendamento, da avaliação social, data, horário e local do atendimento, avisos de proximidade da data agendada, orientações importantes para comparecimento ao atendimento. O BPC é destinado a pessoas idosas com 65 anos ou mais e pessoas com deficiência que estejam em situação de vulnerabilidade social. Diferentemente da aposentadoria, o BPC não exige contribuição prévia ao INSS e garante o pagamento de um salário mínimo mensal para quem comprovar baixa renda familiar e atender aos critérios previstos em lei. Para acessar o benefício, é necessário estar inscrito e com os dados atualizados no Cadastro Único, CadÚnico. O pedido pode ser realizado pelo Meu INSS e telefone 135. Ah, e de acordo com o INSS, o usuário deve se atentar e sempre desconfiar de qualquer mensagem recebida fora da plataforma gov.br, que solicite acesso para verificar saldos e atualizar dados. A autarquia reforça ainda que o governo do Brasil não solicita dados pessoais como CPF e endereço, nem realiza cobranças ou pedidos de pagamento via WhatsApp. A autenticidade da informação é garantida pelo selo azul de conta verificada, selo de conta verificada, da conta do governo, no WhatsApp, e também pelo recebimento da mesma mensagem diretamente na caixa postal do aplicativo gov.br. Onze e 49, frete mínimo para caminhoneiros avança no Congresso. Alan Barbosa.
7: Depois do embate entre os deputados Zé Trovão, do PL de Santa Catarina, e Paulo Pimenta, do PT do Rio Grande do Sul, a comissão mista aprovou a medida provisória que prevê proteção aos caminhoneiros para não receberem valores abaixo da tabela para o frete. Pimenta desmarcou a reunião na terça porque acusava o relator, Zé Trovão, de ter incluído jabutis, itens em relação com a pauta principal. Nesta quarta, já com o presidente eleito para a comissão, o senador Carlos Fávaro, do PSD do Mato Grosso, Pimenta não contestou. Trovão disse que na véspera estava firmando um acordo com

0: um governo para mudanças no texto, que teria sido ignorado pelo parlamentar gaúcho, e anunciou uma possível greve dos caminhoneiros. Zé Trovão avalia que agora a votação será rápida no plenário.
1: Ali era uma reunião fechada entre parlamentares, ouvimos todos os pontos, entendemos as necessidades e daí chamamos e falamos: ó, a situação é essa, e aí? Toca para frente que a gente não pode ficar sem a MP. Eu já deixei claro que se não fizesse naquela hora, a MP ia cair, ela ia caducar dia 16. Então, aceitamos e agora vamos para o plenário e lá vai ser bem mais tranquilo, bem mais calmo, só votação. Então, não tem destaque, não tem mais nada em plenário, só vamos tocar para.
0: Transporte, o chamado CIOT, para qualquer frete. Se o preço do transporte for inferior ao piso mínimo obrigatório, o documento não é gerado e a viagem fica impedida de ser realizada, sob pena de multa. Agência Rádio Web de Brasília, Alan Barbosa.
2: 11h50, uma pesquisa da Confederação Nacional da Indústria, CNI, aponta que a política nacional de pisos mínimos do frete elevou em 16,4%, em média, os custos do frete rodoviário no país, em comparação com o cenário de livre negociação. O impacto varia conforme o porte da empresa, a região e o setor produtivo. Ainda segundo a sondagem, 8 em cada 10 empresas avaliam que as regras de cálculo adotadas pela Agência Nacional de Transportes Terrestres, a ANTT, estão parcial ou totalmente desalinhadas da realidade operacional do transporte rodoviário de cargas. A analista de infraestrutura da CNI, Paula Bogossian, ressalta que é difícil contemplar as particularidades dos diferentes setores em uma metodologia única para definição do piso mínimo.
3: A CNI, ela tem participado ativamente das audiências organizadas pela ANTT, justamente para levar as contribuições do setor produtivo para fins de aprimoramento da política, mas ainda assim, grande parte das contribuições que a gente tem encaminhado não foram incorporadas.
2: Além dos efeitos associados à política de pisos mínimos, os empresários demonstram preocupação com as consequências da medida provisória 1343 de 2026. A norma amplia os mecanismos de fiscalização do piso mínimo, cria novas obrigações regulatórias e endurece as penalidades em caso de descumprimento das regras. Para Paula Bogossian, os resultados da pesquisa mostram que tanto a política de pisos mínimos quanto a nova medida provisória trazem desafios reais para os custos e para a competitividade da indústria. Ela destaca que 86% das empresas que utilizam o transporte rodoviário para escoar a produção contratam serviços de frete, seja de forma exclusiva ou combinada com frota própria.
3: Isso é importante porque mostra que a MP 343, ela afeta não só o grupo das empresas que estão submetidas hoje à política de pisos mínimos, mas também todo um conjunto de embarcadores industriais que contratam o frete de forma geral.
2: A especialista acrescenta que a medida provisória representa um endurecimento inadequado da política de pisos mínimos ao reforçar um modelo de tabelamento que, na avaliação da entidade, já produz efeitos negativos sobre a competitividade da economia brasileira. Desde 2018, o frete mínimo obrigatório é objeto da ação direta de inconstitucionalidade no Supremo Tribunal Federal, proposta pela CNI. A ação questiona a constitucionalidade da lei que institui a política de pisos mínimos do frete e também pede a suspensão da nova medida provisória. 7 minutos faltando para o meio-dia na nova onda. 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

11h54, 6 minutos faltando para o meio-dia, a Caixa inicia nesta quinta-feira o pagamento do Bolsa Família, referente ao mês de junho, para os beneficiários com o número de identificação social NIS terminado em 2. Os pagamentos são realizados

0: preferencialmente na poupança Caixa ou conta Caixa Tem. Com a conta Caixa Tem, os beneficiários podem pagar contas e fazer transferências diretamente pelo aplicativo no celular. O benefício também pode ser movimentado com cartão de débito da conta em comércios, unidades lotéricas, correspondentes Caixa Aqui, terminais de autoatendimento e agências da Caixa. Além disso, é possível realizar saques sem cartão nos terminais de autoatendimento e unidades lotéricas, utilizando a identificação biométrica previamente cadastrada em uma agência da Caixa. Para baixar os aplicativos Caixa Tem Bolsa Família, basta acessar a loja de aplicativos do seu smartphone. É gratuito. 11h55, consumidor pode perder proteção com mudanças no Congresso. Os detalhes na reportagem de Marco Aurélio Franco.
1: Uma proposta em tramitação na Câmara dos Deputados altera alguns artigos do Código de Defesa do Consumidor, que tratam da fiscalização e das sanções aplicadas por órgãos, como os PROCONs e os Ministérios Públicos dos Estados. Se aprovada, vai limitar a atuação simultânea de diferentes PROCONs e concentrar a punição em um único processo, mesmo quando a infração atingir consumidores de vários estados. Um exemplo seria uma empresa nacional que pratica um tipo de infração em todo o país e recebe multas de diferentes PROCONs estaduais e municipais. Os defensores das mudanças alegam que a regra atual gera insegurança jurídica, duplicidade de punições e multas desproporcionais. O promotor de justiça Luiz Roberto Franca Lima Júnior, coordenador do PROCON do Ministério Público de Minas Gerais, alerta que a proposta reduz a capacidade de resposta imediata dos órgãos de defesa do consumidor.
2: Hoje, quando o PROCON fiscaliza um supermercado, encontra produto vencido, alimento impróprio ou irregularidade grave, o órgão pode agir imediatamente. Quando há suspeita de fraude em combustível, publicidade enganosa, golpe financeiro, abuso contra idoso ou violação em massa de direitos, o Estado precisa atuar com rapidez. O consumidor não pode esperar. O projeto cria uma lógica perigosa. A fiscalização passa a ser prioritariamente orientadora. Na prática, em muitos casos, o fornecedor poderá primeiro ser orientado, receber prazo para corrigir o problema e só depois sofrer uma punição mais severa. Isso pode fazer sentido em situações simples, formais, sem risco relevante, mas não pode virar a regra geral. O produto vencido na prateleira exige resposta imediata. O golpe digital exige resposta imediata. Fraude em combustível exige resposta imediata. Publicidade enganosa em massa exige resposta imediata. Quando a lei atrasa a fiscalização, quem perde é o consumidor.
1: O projeto também altera os critérios de cálculo das multas administrativas e determina teto entre 8 e 10 mil salários mínimos. Além disso, o critério de aplicação das multas passa a ser o faturamento da unidade fiscalizada e não o faturamento total da empresa. Para o coordenador do PROCON de Minas Gerais, é mais um retrocesso.
2: Se há uma grande empresa prejudicando milhares de consumidores e recebe uma punição pequena, ela passa a tratar essa multa como um custo de funcionamento. Fica mais barato desrespeitar a lei do que respeitar o consumidor. Esse é o pior cenário. A sanção precisa ser proporcional ao tamanho da empresa, à gravidade da infração, à vantagem obtida e ao dano causado ao mercado. Se a multa não gera impacto real, ela perde sua função educativa e preventiva.
1: Outro ponto questionado envolve a redução das penalidades pelo descumprimento de requisições feitas pelos PROCONs. As investigações dependem do envio de documentos e informações prestadas pelas empresas. O temor é de que multas reduzidas podem incentivar fornecedores a ignorarem os pedidos e dificultarem investigações. Do Ministério Público de Minas Gerais, para a agência Rádio Web, Marco Aurélio Franco.
0: Agora 11h59. Em aproximadamente 30 segundos, nosso relógio vai marcar meio-dia em ponto. E você vai conferir a consagração a Nossa Senhora Aparecida. Logo depois do programa Despertai com o Padre Ezequiel Dalpozo. Eu volto já já falando sobre o lançamento da Rede de Proteção Preventiva Rural, que aconteceu ontem à noite no povoado de Sacramento, aqui em Pitangui. Todos os detalhes na reportagem do repórter Isaías Santos. É na volta, não saia daí.

0: aliás, inúmeros benefícios sobre o Brasil. Eu, embora indigno de pertencer ao número dos vossos servos, mas desejando participar dos benefícios da vossa misericórdia, prostrado a vossos pés, consagro-vos o entendimento para que sempre pense no amor que mereceis. Consagro-vos a língua para que sempre vos louve e propague a vossa devoção. Consagro-vos o coração para que depois de Deus vos ame sobre todas as coisas. Recebei-nos, ó Rainha incomparável, o ditoso número dos vossos servos. Acolhei-nos debaixo da vossa proteção. Socorrei-nos em nossas necessidades espirituais e temporais, e sobretudo na hora da nossa morte. Abençoai-nos, ó Mãe Celestial, e com vossa poderosa intercessão, fortalecei-nos em nossa fraqueza, a fim de que, servindo-vos fielmente nesta vida, possamos louvar-vos, amar-vos e render-vos graças no céu por toda a eternidade. Assim seja.
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Olá, meu amigo, olá, minha amiga ouvinte, graça e paz, que a força de Deus seja a nossa companheira, que a sua luz brilhe para nos iluminar e mostrar o caminho da verdade, do bem e do amor. Eu gostaria de falar hoje sobre o desejo que nós temos de felicidade. Nós desejamos ser felizes. Um filósofo chamado Seneca, do tempo do Império Romano, escreve sobre a felicidade. E ele dizia assim: todos os homens, irmão Galeão, querem viver felizes. Por isso o desejo da felicidade é um desejo natural em todos os seres humanos. Sábios e pessoas comuns, ricos e pobres, livres e escravos, todos compartilham o desejo natural de ser feliz. Isso existe em todos os seres humanos que vivem, em todo lugar, em qualquer época e em qualquer cultura. Somente pessoas com algum tipo de problema mental desejariam ser infelizes. E mesmo nesses casos, essas pessoas buscam o que pensam ser uma vida que lhes trará mais satisfação e felicidade, mesmo que outras pessoas consideradas sãs digam que é uma vida infeliz. Isto é, pelo menos em uma percepção mais imediata, mesmo que depois venha a mudar de ideia, esta é a vida feliz para elas, para as pessoas que têm algum problema mental. Portanto, todas as pessoas desejam naturalmente ser felizes. O problema sempre consiste em saber a felicidade, o que é mesmo, em que consiste a felicidade, para não cairmos nos erros de confundir a infelicidade com a felicidade. Tem como acontecer isso? Tem uma felicidade camuflada, ou que se apresenta como felicidade? O mesmo autor, o mesmo filósofo Seneca, lá naquele livro sobre a felicidade, ele dizia: o difícil é saber o que torna a vida feliz. E a vida feliz é a que é conforme a sua natureza.

0: página no Facebook todos os dias. Você vai encontrar mensagens também. Curta a nossa página e receba mensagens diariamente. Um forte abraço para você. Deus te abençoe. Em nome do Pai, do Filho e do Espírito Santo. Amém.
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2: Olá, Brasil, está no ar o Central de Notícias nesta quinta-feira, 18 de junho de 2026. E vamos aos destaques desta hora. Ailton Moreno, a voz padrão do rádio. O presidente Luiz Inácio Lula da Silva sancionou com vetos a lei que institui o marco legal do transporte público coletivo, medida que visa modernizar estruturalmente a política de mobilidade urbana no Brasil. O principal objetivo do novo ordenamento jurídico é remodelar o setor por meio da diversificação das fontes de financiamento e do aprimoramento das ferramentas de regulação e operação dos sistemas públicos de circulação nas cidades brasileiras. E a cerimônia de assinatura do protocolo de acordo alcançado por Estados Unidos e Irã acontecerá nesta sexta-feira na Suíça, em um hotel de luxo na montanha Burgstock, perto do lago de Lucerna, informou o Ministério das Relações Exteriores suíço. O local de difícil acesso e fácil de proteger foi proposto pelos mediadores paquistaneses e catares, assim como por Estados Unidos e Irã.
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1: 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Meio-dia.

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5: Meio-dia 14, de volta com o nosso Mais Notícias. 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
5: Meio-dia 15, SAMU registra mais de 90.

0: 2.000 trotes em Minas Gerais e alerta para riscos à população. O Serviço de Atendimento Móvel de Urgência, o SAMU 192, registrou cerca de 92 mil chamadas falsas ou indevidas em Minas Gerais em 2025. Os trotes preocupam as autoridades de saúde porque ocupam as linhas de emergência e podem atrasar o atendimento de pessoas que realmente precisam de socorro. Apesar do alto número no estado, o SISURG Oeste, responsável pela gestão do SAMU na região centro-oeste de Minas, possui o menor índice de trotes entre todas as centrais mineiras. Segundo a Secretaria de Estado de Saúde, SESMG, somente em janeiro deste ano, o SAMU recebeu mais de 184 mil ligações em Minas Gerais, sendo aproximadamente 5% classificadas como trotes. Profissionais da Central de Regulação de Divinópolis, por exemplo, alertaram que cada minuto é fundamental em uma ocorrência. Enquanto uma equipe atende uma ligação falsa, outra pessoa pode estar aguardando socorro em uma situação de urgência. Para reduzir o problema, o SAMU promove ações de conscientização em escolas, empresas e comunidades. Em algumas regiões do estado, também foram implantados sistemas para identificar números com histórico recorrente de trotes. Além de prejudicar o atendimento, a prática pode gerar punições. A legislação prevê multa e até três anos de detenção para quem interrompe ou prejudica serviços públicos de emergência. O governo de Minas reforça que o telefone 192 deve ser utilizado apenas em situações reais de urgência e emergência. 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
0: Seleção Brasileira, Ancelotti adota cautela em relação à titularidade de Endrick. Os detalhes na reportagem de Daniela Esperon.
2: O dia da Seleção Brasileira ganhou um novo capítulo e diferente desta vez, já que na reta final de preparação para o jogo diante do Haiti pela segunda rodada da fase de grupos da Copa do Mundo, a delegação brasileira recebeu a visita da unidade antidoping da FIFA, que é responsável por realizar exames dos atletas convocados para o torneio. Esse procedimento ele faz parte do protocolo oficial adotado pela entidade máxima do futebol mundial em todas as edições de Copa do Mundo. Inclusive, isso é visto com muita tranquilidade dentro da seleção brasileira, já que esses testes antidoping são considerados uma etapa obrigatória em todas as competições organizadas pela FIFA. Mas a grande situação na seleção brasileira são as questões envolvendo a escalação do técnico Carlo Ancelotti. Neymar treinou com bola durante parte da atividade, mas vai ficar de fora do jogo contra o Haiti na próxima sexta-feira, às 21h30 da noite, no horário de Brasília. Muito clamor em cima do atacante Endrick, já que ele não entrou na primeira partida diante do Marrocos. E o desafio de Carlo Ancelotti é equilibrar a realidade e a expectativa para um jovem que a comissão não quer aquele carimbo de salvador da pátria. É bem verdade que o italiano não é o primeiro a adotar cautela quando o assunto é o Endrick. Há 2 anos, também nos Estados Unidos, Dorival Júnior chegou a relutar até dar oportunidade ao garoto na Copa América, mesmo após o impacto imediato em amistosos contra Inglaterra, Espanha e México. Então, o cenário que era similar agora volta a se repetir. O técnico Carlo Ancelotti não deve colocar Endrick como titular, mesmo com todo o apelo que ele vem tendo nas redes sociais. Mas a possibilidade de mudanças para o jogo contra o Haiti, ela existe, principalmente no setor direito. Danilo deve ganhar a vaga na lateral direita. Em relação ao meio-campo, algumas mudanças podem acontecer, mas estão sendo guardadas as 7 chaves. Agência Rádio Web, com informações da Seleção Brasileira, Daniela Esperon.
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0: Meio-dia e 20, a Polícia Militar de Minas Gerais lançou na noite desta quarta-feira, dia 17, no povoado de Sacramento, aqui em Pitangui, A rede de proteção

0: Preventiva Rural. A iniciativa busca ampliar a segurança nas comunidades rurais por meio da integração entre produtores, moradores e a Patrulha Rural da Polícia Militar. Durante a solenidade, também foram entregues placas da Rede de Propriedades Rurais Protegidas e apresentado o projeto O Canto no Campo, da Banda de Música do 7º Batalhão. O repórter Isaías Santos acompanhou o evento e conversou com o Tenente Luiz Campos, comandante da Polícia Militar de Pitangui, que explica o que é a Rede de Proteção Preventiva Rural e os benefícios para a comunidade.
1: O que a comunidade ganha com a chegada da Rede de Proteção? Boa noite.
2: Boa noite a todos os ouvintes aí da Rede Ativa FM. É um grande ganho para a comunidade aqui do Sacramento essa instalação da Rede de Proteção Rural Preventiva. Diuturnamente, né, os nossos militares da Patrulha Rural, eles já fazem esse patrulhamento com a comunidade, esse trabalho, né, dia a dia junto da comunidade. A instalação dessa rede, ela vem que solidificar essa parceria, né, essa aproximação dentro dos pilares da Polícia Comunitária entre a comunidade do Sacramento e a Polícia Militar. A comunidade passa a ser os olhos da Polícia Militar. É um membro ali, né, da Polícia Militar, que o quê? Detectando qualquer situação ali, de suspeição ali, eles vão estar contactando diretamente com a Polícia Militar, né, seja através do 190, seja através do nosso 181, e principalmente nesse grupo, né, é criado-se um grupo ali que representa a rede, onde a troca de informações, ela é mais ágil, ela é mais rápida. Então, a resposta da Polícia Militar, ela é ainda mais eficaz. E dentro desse projeto nós temos essa solenidade de entrega das placas. Essas placas, elas são codificadas, esse código, a pessoa, o proprietário, o produtor rural, informando esse código, a Polícia Militar tem a coordenada geográfica daquela localização da propriedade. Então ela chega ainda com maior eficiência, podendo dar uma resposta aí à criminalidade no campo.
1: Ou seja, isso agiliza ainda mais o atendimento da Polícia Militar.
2: Justamente, essa rede, né, ela é como se fosse uma interligação de mãos dadas, né? Todos ali, porque a segurança pública, Isaías, ela é um dever do Estado, né, mas um direito e responsabilidade de todos. Então a rede representa esse preâmbulo da Constituição, que a segurança pública é um dever do Estado, direito e responsabilidade de todos. Todos colaborando um pouco ali, né, com a troca de informações, com a proteção mútua, faz com que tenhamos uma comunidade do Sacramento mais protegida, um ambiente melhor para se viver.
1: Ouvimos o Major Renato Geraldo dizendo que a segurança, ela não está apenas no profissional fardado. A população também pode contribuir para aumentar a segurança?
2: Justamente. Essa, Isaías, é a finalidade da rede. São atuações múltiplas, né? Todos colaborando ali, né? A comunidade ali é os olhos da Polícia Militar no dia a dia ali, no meio social, onde essa troca de informações dentro da rede, ela é mais ágil. Ela é mais ágil e faz com que, consequentemente, não deixemos espaço para que o marginal possa estar perturbando a ordem pública.
1: Qual a mensagem que o senhor deixa nessa noite para a população aqui rural?
2: A mensagem que a gente deixa é que a população pode estar contando com a sua Polícia Militar, né? No ano aí que nós comemoramos os 251 anos da Polícia Militar, né? Estaremos aí, se Deus quiser, continuadamente aí, né? Cumprindo essa missão, essa vocação, que é servir e proteger.
0: Jairo Moreira, presidente do CONSEP, Conselho Comunitário de Segurança Pública de Pitangui, destacou a importância da parceria entre comunidade e forças de segurança.
1: Jairo, qual que é a importância desse evento na nossa comunidade?
3: Primeiramente, né, a gente agradece a todos envolvidos nesse trabalho aí, em parceria com a Polícia Militar, também com a Prefeitura. Esse é uma extensão, Isaías, de um projeto que já existe já com a Polícia Militar. Já existem em outros povoados, até então não existia aqui no povoado do Sacramento. Então hoje é a oportunidade de mostrar, né, que esse projeto da Patrulha Rural tem agora agregado também em outros povoados. Então é importante que traz um certo refrigério de segurança para a população.
1: E o CONSEP vem ajudando e auxiliando na busca por aprimoramento da segurança pública, também buscando condições que a Polícia Militar possa se tornar ainda mais efetiva no seu trabalho. É isso mesmo?
3: Veja bem, Zé, você colocou num ponto muito importante. Sim, o CONCEP é uma instituição sem fins lucrativos e até nós temos agora recentemente a nossa sede agora lá, né, na antiga Câmara dos Vereadores em Pitangui, na Câmara Legislativa, e a gente trabalha assim, com essa parceria. Assim, e dentro de nossas condições, Flávio Isaías, a gente, nessa parceria, a gente fornece também veículos, né, em parceria, como motos, né, tudo é explotado dentro das normas, né, técnicas da Polícia Militar, como, por exemplo, nós temos aquela patrulha ambiental também, né, que também é do CONCEP, temos também outros carros também que pertencem também à Polícia também, Militar de Constituição do Pará. Então, a gente está trazendo um agregamento que ajuda na segurança da sociedade. Então, essa parceria com os órgãos públicos é muito importante, tem funcionado e trazido resultado para a nossa sociedade.
1: Jair Moreira, e qual é, assim, hoje, no momento que te vem à memória, o grande efeito do CONCEP juntamente à Polícia Militar e também aos órgãos de defesa para a população de Pitangui?
3: Isaías, veja bem, eu vejo isso como resultado, é o trabalho. O trabalho é muito importante e o diálogo com os órgãos competentes tem trazido resultado satisfatório para Pitangui e toda a região. Veja bem, o CONCEP hoje atende Conceição do Pará, atende Leandro Ferreira também, né, Pitangui. Então é importante isso e a gente tem trazido resultados que a sociedade tem notado a importância de ter um CONCEP, que significa Conselho Comunitário de Segurança Pública. Então, e tem agregado muitos valores aqui na sociedade, onde tem trazido grandes resultados satisfatórios.
0: Sargento Luciano destacou outros contatos que os moradores da zona rural têm com a Polícia Militar, além do 190.
1: O senhor, como responsável pela segurança nas zonas rurais, como o cidadão, por exemplo, ele pode acessar a Polícia Militar de Minas Gerais? Qual seria, por exemplo, o canal pelo qual a população pode entrar em contato?
4: O contato primordial é o 190, né? O pessoal já tem esse acesso aí, para estar tanto da zona rural como da cidade, né? Tem o disco de denúncia, que é 181, né? E nós, da Patrulha Rural, nós temos aí já o contato numa rede vizinho protegidos, né? Que muitas vezes eu deixo o meu contato para o pessoal das comunidades que possa entrar até em contato direto comigo.
5: É um acesso mais estreito, uma forma mais rápida, né, da comunidade acionar e nos participar, porque a demora às vezes pode prejudicar.
1: É, na área urbana tem a rede de vizinhos, né? Já na área rural tem essa aproximação com a Polícia Militar, certo?
4: Certo, é a rede de vizinhos, né? As comunidades rurais monitoradas, né? Nós já estamos aí há 12 anos já, eu há 14 anos no batalhão, no 60 Batalhão, e há 12 anos à frente da Patrulha Rural com as comunidades. Hoje nós estamos já com três redes protegidas aqui, e hoje nós estamos fazendo esse evento em Sacramento.
1: E qual é o objetivo do comando com esse evento, com a polícia mais presente nas comunidades rurais?
4: A presença do comando nosso aqui, graças a Deus, ele está sempre presente, né? Nos ajudando a Patrulha Rural, sempre fazendo contato diretamente até com o homem do campo também aqui, né? E o senhor major, né? Desde quando o capitão Kizinho, que era o nosso coordenador na parte operacional, hoje como major, nosso subcomandante da unidade, dá esse total apoio, tanto à Patrulha Rural quanto às comunidades rurais.
0: Para quem vive e trabalha na zona rural, a expectativa é de mais tranquilidade, maior aproximação entre os produtores e a Polícia Militar. É o que espera o morador Carlos César, que possui imóveis na localidade.
6: Primeiramente, a nossa segurança vem de Deus, né? Mas Deus coloca as pessoas que trabalham na área para estar com a gente, né? Numa parceria. E o pessoal da Patrulha Rural sugeriu esse trabalho já há um tempo, né? Então vem estudando isso aí, vem agora hoje lançando as placas aqui para a gente, né? Que é um modo de identificar a propriedade. Então, assim, estou muito feliz por ter essa parceria de segurança, vamos dizer assim. Porque hoje, como eu disse, a nossa segurança vem do alto, vem de Deus. Mas a gente precisa de pessoas que estão no setor de segurança para estar nos auxiliando, nos protegendo, né? Então é muito importante esse evento aqui hoje.
1: E esse evento vem trazendo, né, a polícia mais perto da comunidade. Acaba que com o crescimento da violência em todo o Brasil, as pessoas se sentem mais seguras vendo a polícia mais próxima da sua comunidade?
6: Com certeza. É como eu disse, é um meio, vamos dizer, mais rápido de agir, da segurança chegar, né? porque são pessoas que estão ligadas na área da segurança, ou seja, cada um no seu setor. Então, a segurança da patrulha rural para nós é um modo mais rápido de proteção, né, de comunicação, hoje com os meios de comunicação, através da internet, né, dos grupos, assim, vamos dizer, a gente consegue chegar mais rápido onde na nossa segurança, onde a gente precisa comunicar algum acontecido, né?
1: E vocês possuem algum grupo que compartilham informações? Vocês têm algum meio de comunicação?

0: comunicar um com o outro para poder tratar de assuntos relacionados à segurança?
1: Tem sim. Aqui na comunidade, agora a gente tem, né, a Patrulha Rural também, um grupo aí que tá, é rápido, né, para resolver as coisas. Mas a gente tem um grupo também na comunidade, né? Pintou qualquer coisa estranha, o pessoal já comunica, os vizinhos aí e tal. Então todo mundo já fica, né, vamos dizer, de olho atento, né? Porque algo diferente que aparece na comunidade. Aqui, como é zona rural, todo mundo conhece quem mora na comunidade. Então, se chegar alguém de fora, a gente consegue identificar alguma coisa diferente, né? A gente sabe que vem muita gente boa, né, para a comunidade sempre, mas também vem, né, algumas pessoas que não estão ligadas direto na comunidade. Às vezes até é gente boa, mas a princípio, né, é bom ficar atento.
0: O patrulhamento rural já acontece, né? Ele já é efetivo e vocês esperam que se torne ainda mais efetivo com a chegada da rede de proteção?
1: Com certeza, né? Isso aqui é concluindo, como eu disse, concluindo um trabalho que a Patrulha Rural vem fazendo aqui na comunidade e nas demais comunidades, que com certeza é para esse crescimento de segurança para a gente aqui mais rápido na comunidade.
0: Carlos César, quando necessário, a gente espera que não seja preciso, não é mesmo? Mas quando necessário, o atendimento é rápido?
1: É rápido. Graças a Deus, nunca fui preciso, né? Aqui na comunidade, graças a Deus, não teve esse problema. É uma comunidade de oração, como eu disse. A nossa maior segurança vem do alto, mas a gente sabe de alguns casos que foi preciso e foi rápido, né? Foi rápido e foi concluído o trabalho, né? Realizando a apreensão de quem deveria ter apreendido.
0: Carlos César, boa noite. Parabéns por apoiar, né, a sua presença aqui nesse evento como proprietário da Zona Rural. Apoia e incentiva também a Polícia Militar a continuar esse trabalho.
1: Sem dúvida. Eu agradeço mais uma vez aqui, em nome da comunidade, essa parceria com a Patrulha Rural, nosso amigo Luciano e todos os demais que aqui estiveram. A vocês, mais uma vez, da Rádio Ativa, Rádio Onda, sempre fazendo essa cobertura bacana para levar a informação do que está acontecendo na nossa região para todos os ouvintes, né? Então eu que agradeço.
2: A solenidade também marcou a chegada a Pitangui do projeto O Canto no Campo, desenvolvido pela banda de música do 7º Batalhão, que busca estreitar ainda mais os laços entre a Polícia Militar e as comunidades rurais por meio da música e da cultura. Isaías Santos conversou com o Major Renato Geraldo.
3: É um prazer muito grande estar trazendo para cá, para essa comunidade querida aqui de Pitangui, esse projeto que começou em Bom Despacho, é de Bom Despacho, pela banda de música e a Patrulha Rural de lá. Convidamos e hoje eles estão aqui com a gente para apresentar um pouco de música boa e lançar com a gente essa rede de proteção preventiva rural.
0: E a partir desse lançamento, o que muda na vida da população aqui da zona rural?
3: Com certeza, a gente leva para eles uma integração, onde o primeiro foco de proteção são eles, a rede montada pelos próprios moradores, onde um está atuando, apoiando o outro, vigiando, olhando e alertando. Então, o primeiro núcleo é a própria comunidade. E essa ligação direta com os nossos patrulheiros rurais, para que a gente resolva todos os problemas na área de segurança dessa e de outras comunidades locais.
2: Representando o comando do 60º Batalhão da Polícia Militar, o capitão Thiago Moura destacou que iniciativas como essa fortalecem a segurança preventiva e aproximam ainda mais a corporação da população rural.
0: E agora eu converso com o capitão Thiago Moura, responsável pelo policiamento na nossa região, um policiamento ostensivo que sempre tem marcado presença na nossa comunidade. Boa noite, capitão Thiago.
4: Boa noite a todos. Realmente, né, nós estamos aí à frente desde janeiro do 180ª Companhia de Polícia, que fica sediada em Nova Serrana. A nossa companhia, né, ela abrange tanto os municípios de Leandro Ferreira, Conceição do Pará e Pitangui. Então, sempre que essas cidades, né, e comunidades ao redor necessitam do nosso apoio, a gente empenha o nosso efetivo, a gente dá o apoio necessário para manter a segurança em toda a nossa região.
0: O projeto Rede de Proteção Preventiva Rural, como o senhor vê esse projeto em termos de benefícios para a população?
4: É um grande benefício, porque já, né, já foi implantada há alguns anos, né, na nossa região, e isso traz a interação da comunidade rural com as forças de segurança, principalmente a Polícia Militar. É aquela sensação de segurança que a gente pode transmitir ao morador da zona rural, né, ao produtor rural, ao trabalhador, que ele se sinta seguro, tanto no momento de deslocar para o trabalho, quanto no retorno para a sua residência rural, para poder ter tranquilidade, né, ao dormir, ao descansar e depois poder trabalhar. Então, assim, a gente faz o nosso cartão programa, onde a Patrulha Rural, ela, de tempo em tempo, faça aquele patrulhamento em todas as zonas.

0: a todas as localidades, comunidades, fazendo esse contato e trazendo essa proximidade da Polícia Militar com o produtor rural e o trabalhador rural.
1: E o projeto que hoje está sendo lançado aqui na comunidade Sacramento conta com o apoio de, por exemplo, instituições ou órgãos públicos?
0: Sim, claro, nós contamos aí com o poder executivo, o poder legislativo dos municípios, né? Contamos aí também com os sindicatos rurais, que são nossos parceiros, com os presidentes das associações comunitárias, né, de cada comunidade. E isso, a gente formando essa rede, torna-se possível a comunicação, né, entre os moradores, né, que são circunvizinhos de fazendas, de comunidades, onde se tiver alguma coisa suspeita, algum veículo suspeito, algum andarilho suspeito, né, que porventura possa interferir naquela comunidade, eles fazem um contato ali e rapidamente já acionam a Polícia Militar, passando as maiores informações, que é onde a gente já tem as principais localidades cadastradas, né, via até GPS, que a gente chega o mais rápido possível.
1: Polícia Militar já tem mais de 200 anos de serviço à população brasileira e nós da Rede Ativa de Comunicação deixamos aqui o nosso parabéns pelo belíssimo trabalho que é feito em combate ao crime em serviço à população.
0: Nós que agradecemos aí a confiança, né? Já são 251 anos, a polícia acaba de completar seus 251 anos e é isso aí, trazendo tranquilidade, né, ao povo mineiro.
2: Maravilha. Para aplaudir de pé o trabalho maravilhoso que a Polícia Militar de Minas Gerais faz em todo o nosso estado para trazer segurança a nós. Gente, a Rede de Proteção Preventiva Rural passa a integrar as ações da Polícia Militar voltadas à prevenção da criminalidade no campo, incentivando a participação dos produtores rurais e ampliando a comunicação entre a comunidade e a patrulha rural. A expectativa é de que a iniciativa contribua para reduzir ocorrências e fortalecer a sensação de segurança em toda a zona rural de Pitangui. Meio-dia 38, intervalo e na volta o nosso noticiário policial.
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10: Olá, Brasil, está no ar o Central de Notícias e vamos aos destaques desta hora.
11: Ailton Moreno, a voz padrão do rádio.
10: As compras internacionais de baixo valor, atualmente isentas do chamado imposto de importação após a revogação da taxa das blusinhas, voltarão a ser tributadas a partir de 2027. A cobrança ocorrerá por meio da contribuição sobre bens e serviços, tributo federal criado dentro da reforma tributária sobre o consumo. O objetivo do governo é manter o atual nível de arrecadação sobre o consumo, sem provocar perdas para os cofres públicos. E uma intensa disputa política movimenta a CBF. A peça central é o presidente Samir Chaudhry, que foi recentemente acusado de levar mulheres aos Estados Unidos com recursos da entidade. E a confederação é descrita por pessoas próximas como um ambiente de desconfiança, vazamentos e tentativas de desgaste entre grupos de poder.
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5: Meio-dia e 46.
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5: De volta com o nosso Mais Notícias, os principais destaques policiais para esta quinta-feira, 18 de junho de 2026, hoje, último dia do outono, hein? Inverno começa amanhã às 5h30 e... deixa eu ver aqui. 5h30 e... deixa eu ver. Inverno. Inverno 2026, acho que começa amanhã às 5h36. Vamos, computador, carrega. Isso, aí. Início? É. Agora eu vou ter que informar os ouvintes. 5. É. Amanhã mesmo. É, às 5h30. 5h30 da matina começa o inverno. Meu Deus do céu. Frio, viu? Muito frio esse ano. Meio-dia 47, 13 minutos faltando para uma da tarde. Um acidente entre uma caminhonete e um carro deixou 4 pessoas feridas na tarde desta quarta, na BR-354, em Mambuí. Segundo a Polícia Militar Rodoviária, a colisão aconteceu por volta das 14h10, no quilômetro 424 da rodovia, envolvendo uma Hilux e um Polo. O motorista da caminhonete, de 26 anos, relatou que seguia no sentido Iguatama-Bambuí, quando deparou com um Polo realizando uma ultrapassagem na pista contrária. Ele afirmou que tentou desviar para a direita, mas não conseguiu evitar a colisão lateral entre os veículos. Com impacto, o condutor da Hilux sofreu ferimentos graves. Já o motorista do Volkswagen Polo, de 65 anos, ficou gravemente ferido e precisou ser retirado das ferragens pelo Corpo de Bombeiros. Os outros dois ocupantes do veículo, uma mulher de 68 anos e um homem de 25 anos, sofreram ferimentos leves. Equipes do SAMU, do Corpo de Bombeiros e da Polícia Militar prestaram atendimento no local. Todas as vítimas foram encaminhadas para atendimento médico em um hospital de Bambuí. A perícia da Polícia Civil realizou os trabalhos de praxe para apurar as circunstâncias do acidente. Após a ocorrência, o Volkswagen Polo foi removido por um serviço de guincho por não haver responsável para recebê-lo. A caminhonete foi liberada para um custodiante legal. E o motociclista ficou ferido após se envolver em um acidente na BR-494, em Divinópolis, na manhã desta quarta-feira, 17. De acordo com a Polícia Militar Rodoviária, a ocorrência começou quando um caminhão baú, que seguia à frente, precisou frear bruscamente para evitar atropelar um animal que atravessava a pista. Logo atrás, outro caminhão também reduziu a velocidade, mas o motociclista que conduziu uma Honda CB300 não conseguiu parar a tempo e acabou batendo na traseira do veículo. Com impacto, o condutor da moto caiu na pista e sofreu ferimentos leves. Ele foi socorrido pelo Corpo de Bombeiros e encaminhado para atendimento na UPA de Divinópolis. O motorista do caminhão não ficou ferido. As circunstâncias do acidente serão apuradas. E a Polícia Militar apreendeu 4 barras grandes e 3 porções de maconha durante a operação realizada na noite da última terça-feira no bairro São Francisco, em São José da Varginha. De acordo com a PM, militares realizaram diligências em uma residência que havia sido apontada como local utilizado para armazenamento e fracionamento de entorpecentes. Durante as buscas, além da droga, foi localizada uma balança digital, equipamento geralmente utilizado para pesagem e comercialização de substâncias ilícitas. No imóvel, os policiais também encontraram um documento de identidade pertencente a um homem de 43 anos, apontado como responsável pelo local investigado. As apurações indicaram ainda que um homem de 31 anos seria suspeito de fornecer os entorpecentes para a comercialização. Apesar das diligências realizadas, os dois suspeitos não foram localizados. Todo o material apreendido foi encaminhado para a delegacia em Pará de Minas. A Polícia Militar agora segue à procura dos suspeitos. Meio-dia 50, ontem, durante a Operação Cavalo de Aço, no município de Perdigão, a Polícia Militar prendeu um suspeito de 41 anos por tráfico e receptação. A ação resultou na recuperação de uma moto furtada e na apreensão de drogas. Durante rastreamento relacionado ao furto de uma moto ocorrido naquela cidade, os militares localizaram um veículo estacionado em frente a uma residência.

0: Ao perceber a presença policial, o suspeito tentou fugir para o interior do imóvel, mas foi alcançado e contido. Durante buscas no local, foram encontradas 5 buchas de maconha e uma porção de cocaína, além de um celular. A moto recuperada apresentava indícios de adulteração em seus sinais identificadores e foi removida para um pátio credenciado. O suspeito foi preso em flagrante e encaminhado à delegacia em Nova Serrana, juntamente com os materiais apreendidos. Meio-dia 51, um motorista de 66 anos ficou gravemente ferido após o tombamento de um caminhão carregado de carvão na noite desta quarta-feira em Pitangui. O acidente aconteceu por volta das 21 horas na BR-352, altura do quilômetro 436, próximo ao trevo de acesso entre a MG-431 e a BR-352. De acordo com a Polícia Militar Rodoviária, o condutor relatou que seguia pela MG em direção à BR-352, quando, ao se aproximar do trevo, o caminhão teria apresentado falha nos freios. Sem conseguir controlar o veículo, ele acabou tombando sobre a pista. Durante o socorro, o presidente do G3 e também socorrista, Cláudio Faria, destacou o trabalho integrado realizado com o SAMU no atendimento à vítima.
1: Marquinhos, às 21h03 nós fomos solicitados a comparecer aqui na entrada do Campo Grande, onde nos foi relatado que havia um acidente. A gente chegou aqui na via, um caminhão de carvão se encontrava tombado, a carga espalhada na pista, somente o condutor de vítima, o qual reclamava de dores nos membros inferiores. O SAMU se encontrava também no local, foi feito a imobilização, né, o atendimento conjunto do G3 e do SAMU. A vítima foi encaminhada pelo SAMU até o pronto atendimento da Santa Casa.
0: O motorista foi socorrido ainda no local e encaminhado ao Hospital de Pitangui, como acabou de informar aí o presidente do G3, Cláudio Faria. Segundo o médico responsável pelo atendimento, ele sofreu fratura no quadril, considerado uma lesão grave, e foi transferido para outra unidade hospitalar para cirurgia. A perícia técnica não compareceu ao local. Após os trabalhos da Polícia Militar Rodoviária, o caminhão e a carga foram liberados para um responsável, que ficou encarregado da retirada do veículo durante o dia. Meio-dia 53, 7 minutos faltando para 1 da tarde. Termina aqui o Mais Notícias. Fique ligado na nossa programação. A qualquer momento, mais informações. Nossa Conexão no Ar, daqui a pouquinho, com o Thiago Aguiar. Ele fica com vocês até às 5 da tarde. Amanhã, excepcionalmente, não teremos nosso programa. Eu vou tirar um dia de folga. Estarei de volta na segunda-feira em mais uma edição do Mais Notícias, a partir das 11. Bom final de semana a todos e até segunda.

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7: Credicop informa a hora certa. 1:03.
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0: Ótima tarde pra você que tá aí na sintonia da 91.5 a mais sertaneja do nosso Brasil.
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0: Estamos chegando com o nosso Conexão nesta quinta-feira, nesse dia 18 de junho do ano de 2026. Seja você bem-vindo, seja você bem-vinda. Obrigado aí pela sua audiência. Obrigado pelo seu carinho. A partir de agora o Conexão está no ar, viu? Vamos juntos e misturados nessa emoção gostosa com o nosso Conexão, tocando alegria no seu rádio, trazendo sempre a melhor programação pra você nesta edição pra lá de especial. Quinta-feira de TBT e de muito frio também, diga-se de passagem. Vamos saber como tá o tempo, a temperatura neste momento em Pitangui. Termômetro da Rede Ativa registra 24 graus, a umidade relativa do ar é de 50%, a sensação térmica 29 graus, né? A máxima 25, a mínima 13, né? Aquele friozinho básico aí nesta quinta-feira. Amanhã a temperatura vai cair mais um pouco, viu, gente? Por isso, prepare, viu? Prepare, porque o frio tá aí, meu povo! E o Conexão chega pra esquentar a sua tarde com a melhor programação. Linhas liberadas 37-3271-9191. Você participando comigo, você interagindo, você fazendo a festa a partir de agora com o nosso Conexão nesta super tarde. 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Quintou, vamos juntos e misturados, a partir de agora, tocando alegria no seu rádio, sempre com o nosso Conexão.
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0: 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Você ouviu aí, ó, Guilherme Benuto com o grupo Menos é Mais e o Matheus Fernandes, Grau de Maluca, viu? Fechando aqui a primeira sequência musical do nosso Conexão nesta tarde de quinta-feira. Quinto e o Conexão está no ar, viu?
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0: 1:17, lembrando que amanhã tem Brasil em campo, viu? Pela Copa do Mundo. Pois é, e tá no ar o nosso bolão, viu? O bolão aqui da Nova Onda. É, qual será o placar do jogo de amanhã? Você quer dar um palpite aí? Fica à vontade, viu? Pra participar com a gente, dar aquele palpite bem legal. Ó, Thiago Guiara, amanhã a seleção vai ganhar de tanto, né? Eu acho que amanhã o placar será tanto. É, pode ficar à vontade. Lembrando que o próximo compromisso da seleção brasileira pela Copa do Mundo é amanhã às 21h30, viu, gente? Horário de Brasília, contra a seleção do Haiti, né? Você acha que o Brasil vai vencer fácil, que vai ser pedreira, né? Porque o Brasil, né, deixou aquela incerteza contra Marrocos, mas amanhã é outra história, né? Então, tá participando aí com a gente, dando seu palpite, né? Qual será o placar do jogo de amanhã entre Brasil e Haiti? Lembrando que entre os acertadores, nós vamos sortear aqui uma linda camisa feminina da seleção brasileira, viu? É isso mesmo, o sorteio acontece na segunda-feira. Perde tempo não, vai cadastrando aí com a gente, dando a sua opinião. Qual será o placar do jogo de amanhã entre Brasil e Haiti? A se inscrevendo aí, participando, e boa sorte pra você. 1:18, o intervalo tá chegando, na volta tem as primeiras participações, tem o seu recado aqui comigo, tem você fazendo a festa e tem muito mais pra você no Conexão, que só tá começando nesta quinta-feira, nesse dia 18 de junho, aqui na Mais Sertaneja do Brasil. 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
6: 1:22.
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1: Online, 1 hora 23 minutos na Rádio Mais Sertaneja do Brasil. Você ligado, você curtindo a nossa programação. Uma ótima tarde pra você. Vamos juntos e misturados até logo mais. Às 5 da tarde, nesta quinta-feira, dia 18 de junho do ano de 2026, viu? Conexão que pede passagem, segue em frente. 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E vamos que vamos! 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

0: 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Bom, vamos lá com as primeiras participações.
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0: Alô. Bora de alô, né? De abraço.
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0: Vamos que vamos. A turma sempre aí na companhia. Mandar um grande abraço aqui pra Júlia, ligada com a gente. Tá abraçando aí o Thunder. Um abraço, e o Thunder? O Thunder que tá sumido, né? Valeu, Thunder. Um abraço especial pra você e tudo de bom. A turma aí sempre curtindo a nossa programação. É, mandar um grande abraço aí.
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0: Toda essa galera bacana. Ele pediu que o Henrique Juliano, Flor e o Beija-Flor. Linda canção, hein? Participação da Eterna Rainha da Sofrência, né? Rosa Pura! Cadê a Rosa? A Rosa está off. Agora tá on. Vai lá. Fala, Rosa.
3: Ô, Thiago.
0: Opa!
3: Cumprimentar o Fofolete Original, a Cris, a Fato, é, Dona Francina, Rita, pra Geni. Também eu gostaria de mandar pro Marcelo, o Juarez no Brumado. E para Alessandro Galvão, e gostaria de parabenizar a Dona Rosa, aniversariante de hoje, lá no Brumado, seja janela de capaz, saúde e alegria, e para você também, obrigado.
0: Valeu, Rosa. Ô, Rosa, você até agora não deu palpite, né? Quando vai ficar o jogo do Brasil amanhã, viu? Participe do bolão aí, viu, Rosa Pura? É, Alessandro Galvão já participou aqui, ó, já deu palpite, né? Já cadastrou, né, Alessandro? Inclusive, ela está abraçando você, viu, Rosa? É. Um abraço para o Alessandro Galvão, todos aí do bairro Chapadão. Obrigado sempre pela companhia de todos aí, curtindo o nosso Conexão nesta super tarde de quinta-feira. Quintou, hein? 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
9: 1h45. 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
12: Vamos que vamos aí na programação da Rádio Mais Sertaneja do Brasil, agora 14, faltando pras duas, daqui a pouquinho uns clássicos sertanejos, viu? É isso mesmo, já já nós vamos relembrar o passado em forma de música, as canções que marcaram época e que principalmente marcou a sua vida, viu? Simbora, dando sequência com o nosso Conexão nesta quinta-feira de TBT. Quinta-feira, o fim de semana já tá pedindo passagem. É, pois é, a sexta-feira já está chegando por aí. Final de semana movimentado aqui na cidade de Itangui. Vem aí, ó, principalmente a comunidade de Campo Grande, né? A tradicional festa de São João Batista começa amanhã, viu? É isso mesmo, começa amanhã o trio de honra a São João Batista lá na comunidade do Campo Grande. No sábado tem a queima da fogueira, né? Shows pra você. Amanhã, sábado e domingo. Na próxima quarta-feira também celebrando aí o dia de São João Batista. E vamos que vamos, né? Vamos que vamos. 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Bom, vamos lá. 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Bom, vamos lá de abraço. Turma que tá aí se divertindo com a gente, pessoal que tá aí participando, deixando o seu recado, deixando o seu alô. Vamos que vamos, hein? A turma fazendo a festa ao longo da nossa programação.
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12: Alô. Bora de alô, né?
5: Alô.
12: Hoje tem Nenelinho. Hoje tem aí no Rancho da Conquista aquele peixe frito, né, meu amigo? Eu não queria falar pra ninguém, viu? Né? Fica só entre nós, né, Linho? Pode deixar que eu não vou comentar pra ninguém. Tem aquele peixe frito hoje aí no Rancho da Conquista, viu, Nelinho? Ai, que legal, né, Carlão? Carlão vai ser o primeiro a chegar e o último a ir embora, né, Carlão? Eita, aí, nós! Você dá o... Fala aí o resultado, viu? Qual vai ser o resultado do jogo do Brasil amanhã, Nelinho? Manda a mensagem aí, tá certo? O garrafão já tá lá, ó. Bonitão em cima da mesa. Agora é um garrafão cabuloso, viu? Isso, o garrafão do Nelinho, do Zé da Vó. Tem mais abraços, tem mais participações. Vambora de alô.
13: Boa tarde, Tiagão. E aí, beleza?
12: Beleza.

0: É que
1: boa
0: tá, meu
1: tarde.
0: jovem. Ô, se tiver jeito, você tá com uma música boa aí pra nós, como Marciano Cigano, e oferece aí pra toda essa turma boa que tá sintonizada aí. E tchau e obrigado. Vamos lá, meu filho. Vamos lá trabalhar. Cuida, que a vida só é dura pra quem fica parado.
1: Verdade. Vamos que vamos, né? Parar em ferrugem. Um abraço pra você, meu amigo. Tudo de bom. Obrigado sempre pela audiência. A Sandra lá em Boa Vista de Minas. Eu acabei de falar do garrafão de pinga do Nelinho. A Sandra tá lá, ó, querendo ver essa daqui, ó. Eu, você e a pinga, com Montenegro e Marília Mendonça. O Nelinho também gosta demais dessa música, né? E gosta principalmente da pinga, né, Nelinho? Ei, Nelinho, a pinguinha nessa época aí, né? Dá aquela esquentada no peito, porque tá frio, meu filho. Ela

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1: Vai, verdadeiro! Vai na cacela, o que que é?
2: Parece que eu já quero sentar aqui num bar em Goiânia mesmo e já começar a beber ouvindo essa.
3: Tô pronto.

0: na mais sertaneja do Brasil. Você ouvindo o som de Hugo e Guilherme com a Ana Castela, todo mundo menos eu, hein? Pois é, hoje é no Rancho da Conquista, né, Nelinho? Aí no Rancho da Conquista, todo mundo menos eu, né? É, eu tô achando que hoje vai falhar, viu? Você tá doido? Vou até perguntar minha esposa se eu quero ir, viu? Viu, Nelinho? Vou perguntar minha esposa se eu quero ir, tá certo? Acredito que ela vai responder que não, mas... Um abraço especial aí, tudo de bom? Obrigado pela companhia, a turma aí no Rancho da Conquista. Meu amigo Nelinho do Zé Davão, um forte abraço. Um abraço e um beijo especial pras minhas amigas, a Diva, a Delma, também a Débora, lá na cidade de Maravilhas, na Sintonia Nova Onda. Obrigado sempre pela audiência de todos vocês aí, viu? Ah, são as DDDs de Maravilhas, elas que estão abraçando aí o Bebeto, também o Doutor Beleza Toda, né? O Daniel do Cigar, toda essa galera bacana aí, sempre na Sintonia Nova Onda. Um forte abraço pra vocês aí. Tudo de bom, viu? Cidade de Maravilhas. Gente, lembrando que tá acontecendo aqui o nosso bolão, viu? É isso mesmo, o nosso bolão da seleção, né? Amanhã tem Brasil em campo pela Copa do Mundo, o próximo compromisso da seleção. O que que você acha, hein? Qual vai ser o placar de amanhã da seleção brasileira? Será que amanhã o Brasil vence o Haiti?
1: Brasil!
0: É possível, né, Brasil? Hã? É, o Neymar tá lá treinando. Eu acho que ele ainda não vai pra esse jogo, né? O Neymar foi bichado pra Copa, né? É, foi com uma lesão lá na panturrilha. Mas recuperando aí. A turma ainda tá na esperança no Neymar aí, né? Ajudar um pouco aquele meio de campo da seleção lá, né? Então, vamos que vamos. Dê o seu palpite aí, nome completo, seu bairro, seu contato. E participe aqui do Bolão da Nova Onda. Qual será o placar de amanhã entre Brasil e Haiti? O próximo compromisso da seleção na Copa do Mundo. Entre os acertadores do placar, nós vamos sortear aqui uma linda camisa da seleção brasileira. Uma camisa feminina, viu, gente? É, calma que vem mais bolão pela frente. Isso. Vai cadastrando conosco aí, se inscrevendo. E boa sorte. É fácil, só você enviar aí agora pra mim o seu nome completo, o seu bairro.

né, o seu contato e o seu palpite, Thiago Guiar. Amanhã vai ficar tanto, não tem nada a ver não, gente. Se acertar, placar, o importante é participar, viu? Vamos que vamos. 2:01, intervalo tá chegando. Na volta tem uns clássicos sertanejos pra você, hein? Segura aí que eu volto já já.

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0: Olá, Brasil, está no ar o Central de Notícias e vamos aos destaques desta hora.
1: Ailton Moreno, a voz padrão do rádio.
0: O Brasil passa a contar a partir desta semana com uma rede de proteção e defesa dos direitos das pessoas idosas. A finalidade é fortalecer a articulação entre diferentes níveis de governo e entidades na promoção de políticas públicas voltadas a essa população. Segundo a portaria número 1058/2026 do Ministério

0: E o governo federal avalia remover ponte após a morte de jovem salto sem corda. O governo federal informou que avalia a remoção da ponte do esqueleto, onde uma jovem morreu após ser lançada sem cordas de segurança durante o salto de Hope Jump. O caso aconteceu no último sábado 13 em Limeira, no interior de São Paulo.
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16: Simbora com os clássicos sertanejos na programação Nova Onda, 2:09. Pelo horário oficial de Brasília. Vamos que vamos. Vamos lá, hein? Relembrar o passado em forma de música, mas antes, tem a sua participação aqui comigo. Um abraço especial para Gisele Santos. Ligado com a gente, né, Gisele? Tá aí a turma na Souza Paiol. Forte abraço, já cadastrada, viu, Gisele? Obrigado aí pela sua participação. Viu a hora que pediu pra ouvir, ó. Zezé e Luciano Átomos. Um forte abraço pra vocês aí. Obrigado sempre pela companhia e bom trabalho, viu? Tem mais abraços. Tem mais participações aqui. O Tizil pediu uma lá do fundo do baú, né? Como cantor das andorinhas. E pediu pra ouvir aqui o Barreirito, Menino da Canoa. Essa moda é bem bacana, viu, ô Tizil? Um abraço especial aí pra você. Obrigado pela sua companhia. Uma ótima tarde, viu? Tem mais abraços. Tem mais participações. Fala comigo, artilheiro.
17: Boa tarde, meu amigo Thiago
16: Aguiar. Boa tarde.
17: Boa tarde, ouvintes da Nova Onda FM. Aqui quem está falando diretamente da Fazenda Retiro é o artilheiro Pedraneiro. Passando aqui, Thiagão, para deixar aquele abração para vocês da Nova Onda FM, meus conterrâneos, Cachorro, Capão Zezinho, para todos aqui na Fazenda Retiro, Nelinho Zé da Avó, Rodrigo da Ação, Buiú, Jairão da TJ Planejados, Rosa Pura, o Fofo, o Original, Valdir, Lilinho, Thiagão, meu placar aí que eu vou arriscar aí, vai ser 4-0 para nossa seleção brasileira, tranquilo? Ou toca para nós, viu? Chitãozinho, Chororó nos classes sertanejos, viu? Brincar de ser feliz. E tchau, obrigado.
16: Valeu, artilheiro. Um abraço especial pra você. Tudo de bom, viu? Tá confiante mesmo, o artilheiro. É, nosso grande amigo Pedro Anilton. Simbora, hein? Viajar no túnel do tempo da música sertaneja. No ar pra você a partir de agora.
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Zezé e Luciano, Átomos, indicações do Gisele Santos. Ficaram com a gente, a turma aí na Souza Paião. Um grande abraço, bom trabalho pra vocês. Alô, Beatriz, obrigado sempre pela companhia. Alô, Xandinho Severino, vamos que vamos. Obrigado pela audiência de todos vocês aí, bom trabalho desde já, viu? Meu amigo Tizil.com, tá ligado conosco, mandando um abraço aí pra todos na construção civil, também pro Branquinho, lá na Sideral, a galera curtindo a nossa programação. Tizil, pô, Thiago, eu tava afim de relembrar uma do Barreirito, saudoso cantor das Andorinhas, o Menino da Canoa. Sim,

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6: 2:30.
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12: É. São 2:31 pelo horário oficial de Brasília. Estamos de volta com o nosso Conexão na sua tarde de quinta-feira, nesse dia 18 de junho do ano de 2026. E o quinto, meu povo, vamos que vamos! Termômetro da Rede Ativa registra neste momento 24 graus com a sensação térmica de 29. A umidade relativa do ar, 49%. A máxima prevista para hoje, 25. A mínima, 13. Bom, vamos lá. Conexão que segue em frente pedindo passagem. 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Bom, vamos que vamos! 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Bom, vamos lá, de abraços!
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12: Antes dos abraços, gente, ó, esquece não, viu? Tá acontecendo aqui o bolão da Nova Onda. Qual será o placar do jogo Brasil e Haiti amanhã? O segundo compromisso da seleção brasileira na Copa do Mundo, viu? Lembrando que entre os acertadores, nós vamos sortear aqui uma linda camisa feminina da seleção brasileira, viu? Vá cadastrando e se inscrevendo e boa sorte! Meu amigo Nelinho do Zé da Vó, tá ligado conosco, né, Nelinho? Vamos que vamos, fala comigo!
6: Fala, Thiago Aguiar, boa tarde. Boa tava tarde. Aqui nos preparativos aqui. Agora que deu um prazinho mandar uma mensagem pra você aí. Passando pra mandar um abraço pra todos os meus amigos aí, o Pedro Anilton, Rodrigo Dação, o Jairo, o São Jairo, Lucas Barcelo, lá em Pará de Minas, e pra todo pitanguiense que tá curtindo a Nova Onda. Tchau, obrigado. Pede a Neia pra você vir, pede ela pra você vir. Fala qual é que você quer vir.
12: Eu perguntei ela, viu, ô Nelinho? Se eu quero ir, ela falou que não. Eu vou te falar, viu? É, Nelinho, mas faz parte. Bom, um abraço especial. O Nelinho falou 4-0 aí também, viu? Mesmo pra cá do seu, viu, Pedro Anilton? É. Um abraço pro meu amigo Kleber do Lavador, né? Tá aí, né, Klebão?
10: Tiagão, 3-1, viu, pro Brasil. É o Kleber do Lavador. Um abração pro seu, meu amigo. Tô escutando você aqui, viu? Trabalhando e escutando a rádio aqui.
12: Valeu, meu amigo. Dá um trato no poçante aí pra mim, viu? Um capricho, né? Tá naquele trato... né, especial aí. Forte abraço, viu, Clebão? Seu mãe do Lava Jato é um Xadai. Tem mais abraços. Tem mais participações aqui. Tem mais gente interagindo, deixando o seu recado, o seu alô, fazendo a festa aqui ao longo da nossa programação. Manda um grande abraço aqui, meu amigo Zé Luiz. Forte abraço, Zé Luiz. Zé Maria Viana, a turma aí no Rio do Peixe. Alô, Tic Tac, um forte abraço. Ontem o Tic Tac comeu meia rapadura, né? Isso, não foi, ô Pedro Paixão? Tic Tac comeu meia rapadura. Parecia que eu tava comendo meio tijolo. Alô, alô. Eita, alô, nós. Tá até escorrendo entre os dedos. Você tá doido? Ei, Tic Tac. Bate forte o tambor, Tic Tac. Vamos que vamos, gente. Vamos embora trazer moda aqui. Vamos colocar... música na conversa, vamos trazer uma moda boa pra você que tá aí curtindo a nossa programação, pra você que tá aí na sintonia Nova Onda, a mais sertaneja do Brasil. Vamos aqui, ó, com o Grupo Menos é Mais e também a Simone Mendes e o Pedro Pecado.

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0: Dia também da imigração japonesa e Dia Mundial do Orgulho Autista. Estão de parabéns Paul McCartney, cantor, compositor e músico britânico, Maria Bethânia, cantora e compositora, Lúcio Mauro Filho, ator, Milene Domingues, ex-futebolista e modelo brasileira, e Fernanda Souza, atriz. Voltando no tempo, em 1908, a imigração japonesa no Brasil começava quando 781 pessoas chegavam ao Porto de Santos, a bordo do navio Kasato Maru. Em 1911, acontecia a fundação da maior denominação evangélica do Brasil, a Assembleia de Deus. Em 2007, morria Núbia Lafayette, cantora brasileira. E em 2023, o submersível Titã, operado pela Ocean Gate Expeditions, com 5 pessoas a bordo, desaparecia enquanto tentava ver os destroços do Titanic na costa do Canadá, no Oceano Atlântico Norte. Amanhã a gente volta com mais Agenda do Rádio. Até lá! 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
4: 2h53.
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9: 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Já de volta com a nossa conexão. Agora 6, faltando pras 3. Daqui a pouquinho tem Dose Dupla no seu rádio, viu? Já já o seu artista preferido em Dose Dupla aqui na programação da sua 91.5, viu? 37-3271-9191. Você continua ligando ou enviando a sua mensagem para o nosso WhatsApp, participando conosco aqui, ó, do Bolão da Nova Onda. Qual será o placar de amanhã, viu? No jogo da Seleção Brasileira. É, amanhã tem seleção em campo, viu? É isso mesmo. Enfrentando o Haiti no seu segundo desafio na Copa do Mundo 2026. Brasil que vem de empate na estreia diante de Marrocos. Amanhã, novo compromisso às 21h30. E você que está aí acompanhando a gente, dê o seu palpite, dê a sua opinião. Qual será o placar do jogo da seleção amanhã, hein? Brasil e Haiti. Lembrando que entre os acertadores, nós iremos sortear aqui uma linda camisa da seleção brasileira, uma camisa feminina, viu, gente? Não perde tempo, não. Vá cadastrando aí conosco, vá... É, deixando aí o seu palpite, nome completo, o seu bairro, o seu contato e boa sorte, viu? Participe com a gente, né, do Bolão da Nova Onda nesta quinta-feira. Qual será o placar do jogo de amanhã entre Brasil e Haiti? Participe com a gente e boa sorte!
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9: 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Simbora com o embaixador Gustavo Lima, retrovisor, né? Essa música faz a gente olhar pra trás... E dá valor no que tem atualmente, não é isso? 5 para as 3, vamos que vamos, na mais sertaneja do Brasil.
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1: 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Olá, Brasil, está no ar o Central de Notícias. E vamos aos destaques desta hora. Apostadores já podem fazer uma fezinha na Quina de São João 2026. O tradicional concurso tem até o momento prêmio estimado em 250 milhões de reais. Assim como ocorre em edições especiais, ele não acumula. A Quina de São João 2026 é o concurso 7051 e está marcada, segundo a Caixa Econômica Federal, responsável pelo sorteio, para 28 de junho às 14 horas no Espaço da Sorte, localizado na Avenida Paulista, 750, em São Paulo. As apostas se encerram um pouco antes, no dia anterior, 27 de junho, às 22 horas. E após encolher 0,7% em março, a atividade econômica brasileira se recuperou e cresceu 0,51% em abril. É o que mostram dados divulgados pelo IBCRBR, Índice de Atividade Econômica. O indicador do Banco Central é conhecido por antecipar o resultado do PIB.
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8: Nós estamos de volta na programação Nova Onda na sua tarde de quinta-feira, de dia 18 de junho. A termômetro da radioativa vai registrando neste momento 24 graus, a sensação térmica 29, a umidade relativa do ar é de 49%, viu? 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Bom, vamos que vamos falar no jogo da seleção. Tá rolando aí o bolão, né? Tem pra você aí o nosso bolão no ar, onde você estará dando aí o seu palpite, né? De qual será o placar do jogo amanhã entre Brasil e Haiti, né? Relativamente um adversário, né? Não assim essas coisas, mas tudo pode acontecer, viu, gente? Futebol é uma caixinha de surpresa, né? Eu acredito que amanhã o Brasil vence fácil, né? O Haiti, né, mas tô acompanhando a Copa do Mundo aí, tô vendo algumas seleções aí de menos expressão que tá dando um trabalho aí, né? Exemplo essa semana, né, teve o Cabo Verde lá contra a Espanha, o goleiro Vozinha fechou o gol lá, né, o goleiro Vozinha pegou até sinal de Wi-Fi, né, e a Espanha que é uma das grandes cotadas aí ao título, né? É uma das grandes seleções aí na disputa do título, que tá correndo aí, né, claro, na disputa pela Copa do Mundo, né, Espanha, Portugal, França, Argentina, né, o Brasil, Brasil sim, né, pra citar o Brasil pra não... tem que melhorar muito ainda, né, eita nós, né, e várias, algumas outras seleções aí também, né. Estão mostrando trabalho aí. Estados Unidos também, né? Já chegou dando um cartão de visita no Paraguai. Nossa Senhora, que isso, hein? Bom, vamos lá. Dose dupla tá chegando. E hoje nós vamos com a dupla Israel Rodolfo, hein? Batom de cereja e também voltou com quem não voltava. Vambora curtir. O Israel Rodolfo, assim, ó, hein?
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5: 3:32. 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
10: Vamos lá na programação Nova Onda, 3 horas 32 minutos na Rádio Mais Sertaneja do seu rádio, na Mais Sertaneja do nosso
11: Brasil!
10: Vamos juntos e misturados e o Tocando Alegria no seu rádio, ao nosso Conexão, ó, até às 5, destacando que a partir das 5 tem o Eli Ferreira e o Sertanejo Classe A, hein? Bom, a gente segue em frente pedindo passagem, quero falar pra você aqui em nome da TJ Planejados, falou em armários planejados, falou na TJ Planejados, viu? 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
10: 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Vamos lá! É, meu amigo Nelinho do Zé da Vó, fala aí com a gente. É, aliás, já falou, né, Nelinho? É, já falou aqui, ó, 4-0. Já deixou o seu recado aí, né, Nelinho? Um abraço especial a toda a galera aí no Rancho da Conquista. Alô, 200! Um forte abraço, viu? Obrigado pela companhia, o 200, Dona Cacá, lá no Velho do Taipa. Vou descendo, liberando o Rio, vou sair lá nos Tornas. Mandar um grande abraço pro meu amigo Capitão Elcio, né? Também a sua esposa Simária, todos a nos torna mais alegre, nos torna mais feliz. Um abração especial pra vocês aí, viu, capitão? Abração, tudo de bom, viu? Obrigado sempre pela companhia e pela amizade, tá certo? Tem mais abraços, tem mais participações aqui no nosso programa. A turma que tá aí sempre curtindo a nossa programação, a galera da palha, né? Isso aí, vamos lá. A turma que tá aí tirando a palha, tá acompanhando a gente. Bom trabalho pra vocês aí. Um forte abraço, tudo de bom. Vambora trazer moda boa no seu rádio. Vambora trazer mais uma música bem legal pra você curtir de montão aqui na programação da Rádio Mais Sertaneja do Brasil. É, a turma tá pedindo aqui o Panda com o embaixador Gustavo.

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3: 3h53.
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7: Na Rádio Mais Sertaneja do Brasil, 6h04, já de volta com o nosso Conexão. Daqui a pouquinho tem pra você os clássicos sertanejos, mas antes, vamos dar aquela agitada, né? Tá chegando aqui o nosso...
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2: Zé Neto e Cristiano.
1: Oi, tudo bem?

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8: Olá, Brasil, está no ar o Central de Notícias. E vamos aos destaques desta hora.
9: Uma carga de 2.400 caixas de conhaque que era transportada sem nota fiscal foi apreendida pela Polícia Rodoviária Federal. O flagrante aconteceu na BR-232 em Serra Talhada, no sertão de Pernambuco. Os policiais realizavam a fiscalização na rodovia quando deram ordem de parada a um caminhão coberto por lonas. Ao abrir o compartimento de carga do veículo, foram encontradas 2.400 caixas de conhaque, contendo cada uma 12 garrafas do produto. Ao todo foram apreendidos 25,9 mil litros da bebida. E os gols nos acréscimos, disputas de pênaltis e partidas decisivas fazem parte da emoção da Copa do Mundo. Mas toda essa tensão também provoca reações no organismo da população mundial. Durante os jogos, é comum que o coração acelere, a pressão arterial aumente e o corpo entre em estado de alerta por causa da liberação de hormônios como adrenalina e cortisol. E é por isso que as entidades médicas alertam que há o risco de muitas pessoas infartarem.
8: O Central de Notícias volta a qualquer momento ou em edição especial. 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
1: 4:08.
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7: 4:09, pelo horário oficial de Brasília. Está no ar para você os clássicos sertanejos nesta segunda edição. Mas antes, vamos lá, né, com a sua participação, mandar um grande abraço aqui pro Cristiano Pedreiro, a turma lá na cidade de Pompéu, ligado conosco. Um abraço especial para vocês aí, viu, Cristiano? Toda a galera aí, forte abraço. Eles que pediram para ouvir que Leandro Leonardo Talismã tem mais participações aqui. Vamos lá, vamos que vamos.
8: Fala, Nova Onda, beleza? Tudo bem?
7: Beleza.
8: Ô, manda uma música de Paulo e Paulinho no telefone mudo para nós. Por favor, meu nome é Davi, boa tarde pra você aí, fica com Deus, falou, obrigado.
7: Valeu, meu amigo, perdão que o áudio ficou acelerado, que vamos repetir, vamos lá.
8: Agora, fala agora... Nova Onda, beleza?
7: Beleza.
8: Tudo bem? Ô, manda uma música de Paulo e Paulinho no telefone mudo pra nós. Por favor, meu nome é Davi, boa tarde pra você aí, fica com Deus, falou,
7: valeu, obrigado. Valeu, Davi, um abração especial, tudo de bom, hein? Simbora! Desbloquear a memória, viajar no túnel do tempo da música sertaneja. Leandro Leonardo, Talismã, abrindo a segunda edição dos clássicos 4:10, na mais sertaneja do Brasil.
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2: Não adianta insistir. Telefone mudo não pode falar, né?

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6: 4:30.
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0: 4:31 pelo horário oficial de Brasília. Vamos lá com o nosso Conexão Tocando Alegria no seu rádio até às 5. Lembrando que já a partir das 5 teremos o Eli Ferreira e o Sertanejo Classe A. E daqui a pouquinho também a partir das 5 tem a espetaria do boy, viu? 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Não perde tempo não. 4:31, o tempo passa, o tempo voa. Lembrando que tá valendo também o bolão aqui da Nova Onda. Dê o seu palpite aí, viu, gente? Dê o seu palpite. Qual será o resultado do jogo de amanhã, viu? Será, né? O placar do jogo de amanhã entre Brasil e Haiti, né? E será o próximo compromisso da seleção. Lembrando que entre os acertadores, nós vamos sortear aí pra você, sabe o quê? Uma linda camisa feminina da seleção brasileira. 4:32, o tempo segue em frente. Vamos lá, pessoal que participando com a gente, fala comigo, Jairão.
1: Boa tarde, Thiago Guiar. Boa tarde, ouvintes da Nova Onda. Aqui é o Jair da TJ Planejados. Passando aqui pra falar, Thiago, que estamos ligadinhos nessa programação e hoje foi agarrado na montagem. Fizemos uma belíssima montagem, Thiago, hoje lá em Nova Serrana, na casa do cliente Ideilson. Um espetáculo de montagem, Thiago, usando a cor chumbo.
0: Ó, né? Que legal, hein?
1: Ficou um armário maravilhoso, alumínio preto na cor chumbo. Ficou top de linha. Já está no meu WhatsApp, né? Em breve vai estar no meu Instagram lá. Passa lá e dá uma olhadinha. Valeu, Thiago. Um abraço.

0: Aproveitando a deixa, manda um alôzão aí especial pra minha amada esposa, Maricélia. Valeu, bebê!
1: Valeu, Jairão! E tá chegando, né? Lá no condomínio Alto Paraíso, a fogueira de São Jair. Já, já, hein? Nelly Zaravó falou que vai, viu? Nelly Zaravó falou que vai, tá certo, Jairo? É na fogueira de São Jairo. Ei, vamos tá lá, né, Ademir Braga e Thiago, agitando a moçada, né, Jairão? Vamos que vamos!
0: O Nelinho, eu tô aguardando ele lá, eu já falei com ele já.
1: Ouviu aí, né, Nelinho? Ouviu aí, né, Nelinho? Pode agendar aí, ó. 27 de junho, São João de Cima, no condomínio Alto Paraíso, Fogueira de São Jairo, viu? Tamo junto e misturados, lá fazendo aquela festa bacana, se divertindo lá, né? Fazer aquele forró bem legal pra toda a turma, né? A família Maranhão, será que vai estar em peso, hein, Jairo? Com certeza, né, meu amigo? A galera bacana aí, a galera Fogueira de São Jairo, viu? É. Eita, nós. Bom, vamos lá. Dando sequência na programação Nova Onda, a rádio mais sertaneja do Brasil, sempre com as melhores músicas pra você.
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0: meu bem mais
1: que... Rio Negro e Solimões com Emília Eduardo Castelo de Sonho.
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1: Fechando aqui mais uma sequência musical. Essa aí vai pra você mesmo, viu, Dudu? Ei, Dudu!
2: Olá, Thiaguinho! Tudo na paz com você?
1: Tudo na paz, Dudu.
2: Eita, é chique, hein?
1: Eita, nós.
2: Um abraço pra você.
1: Tá aí, ó, no embalo do Castelo de Sonhos, a Dudu lá em Divinópolis. Um abraço especial pro Dudu. Já ia oferecer pra você aí, mas a Dudu é fiel aqui à nossa programação, tava lá ouvindo, né, Dudu? Obrigado sempre pela sua companhia, tá? Essa aí também ofereço pro nosso grande amigo Nelinho, Zé da Vó, a turma aí no Rancho da Conquista, né, Nelinho? Forte abraço, galera, vai se reunindo aí. E dia 27 tem, né? A fogueira de São Jairo. É ou não é, Jairão?
3: A Maricéia falou que não tem nada de santo.
1: É. Ai, ai, ai. Eita, nós, viu? Fogueira de São Jairo. E o Jairo falou, não tem nada de santo, né? Vamos que vamos. Um abraço e obrigado também pela companhia, turma. Sempre curtindo aí a programação Nova Onda, a rádio mais sertaneja do Brasil. 20 para 5, já já tô de volta.
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4: 4h49.
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2: Final de mais uma edição do nosso Conexão aqui na programação Nova Onda, agradecendo desde já aqui os nossos parceiros, nossos apoiadores que ofereceram aí mais uma edição do nosso programa, 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Bom, fico por aqui, já já o Eli Ferreira vem chegando aí pra trazer o sertanejo classe A. A gente se fala amanhã, assim permitindo o nosso bom Deus, a partir de 1 da tarde com mais uma edição do Conexão. Um grande abraço pra você, tudo de bom, uma ótima quinta-feira e até amanhã, se Deus quiser. Tchau, tchau!

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5: 5:01. 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

0: Salve, salve, gente amiga do rádio, muito boa tarde, tá tudo bacana por aí? Nós estamos chegando, ei papai, boa tarde mamãe, vovô, vovó, criança, jovem, boa tarde pra você que é de boa tarde. Com as graças do nosso Deus, está no ar o nosso sertanejo classe A pela nova onda até às 7. É quinta-feira, 18 de junho. É o seu aniversário hoje? Parabéns para você. Amigos e amigas, Jazzy, ótima tarde para nós com muita saúde. Ô Tiagão, bom descanso, Tiagão. E você, eu quero pedir licença para chegar na tua casa. Comércio, trabalho, no carro, na rua, onde você estiver. A minha felicidade é saber que você está feliz, porque o rádio não é só um veículo de comunicação, é o seu companheiro, é o seu amigão, e bora sorrir pra vida, porque chorar a gente já nasce sabendo. Como é que tá a sua tarde? Tudo bacana, tem certeza? Fala comigo! Olha o nosso zap aí, gente!
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4: 5:29.
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0: Esse tal de Ali Ferreira sou eu, seu amigo de sempre, sempre de bem com a vida. É assim que eu te quero comigo nesta tarde maravilhosa de quinta-feira. A sexta pedindo passagem, chega mais bonitona. Boa tarde para os amigos na escuta, Pedro Mineiro e todos na CIMI, o Luciano, Walter e Carlão Motorista aqui no Centrão, o Tonico em Nova Serrana e também o Zé Antônio, Crisipo e João no Chapadão.
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4: 5:50.
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7: 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Olha a hora, gente, 5:52, de volta com o nosso Sertanejo Classe A, um programa feito com muito carinho pra você. Quem tá desejando boa tarde pra nós, deixa eu ver aqui na tela, nossos amigos Célio José em Nova Serrana e também o Marcos Paulo. Alô, Renato e Aguinaldo no bairro Lavrado, Nivaldo no São Francisco, Edson e Zé Ângelo no Vajão e também o G do Bar em Ibitira. Ótima quinta, moçada! Chico Rei, Paraná. Alô, Tucão!

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0: Ó Maria Santíssima, que em vossa imagem milagrosa de Aparecida espalhais inúmeros benefícios sobre o Brasil, eu, embora indigno de pertencer ao número dos vossos servos, mas desejando participar dos benefícios da vossa misericórdia, prostrado a vossos pés, consagro-vos o entendimento para que sempre pense no amor que mereceis. Consagro-vos a língua para que sempre vos louve e propague a vossa devoção. Consagro-vos o coração para que depois de Deus vos ame sobre todas as coisas. Recebei-nos, ó Rainha incomparável, o ditoso número dos vossos servos. Acolhei-nos debaixo da vossa proteção. Socorrei-nos em nossas necessidades espirituais e temporais, e sobretudo na hora da nossa morte. Abençoai-nos, ó Mãe Celestial, e com vossa poderosa intercessão fortalecei-nos em nossa fraqueza, a fim de que, servindo-vos fielmente nesta vida, possamos louvar-vos, amar-vos e render-vos graças no céu por toda a eternidade. Assim seja.
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2: O anjo do Senhor anunciou a Maria, e ela concebeu do Espírito Santo. Ave Maria, cheia de graça, o Senhor é convosco, bendita sois vós entre as mulheres, bendito é o fruto do vosso ventre, Jesus. Santa Maria, Mãe de Deus, rogai por nós, pecadores, agora e na hora de nossa morte. Amém. Eis a serva do Senhor. Faça-se em mim segundo a vossa palavra. Ave Maria, cheia de graça, o Senhor é convosco. Bendita sois vós entre as mulheres. Bendito é o fruto do vosso ventre, Jesus. Santa Maria, Mãe de Deus, rogai por nós, pecadores, agora e na hora de nossa morte. Amém. E o Verbo divino se fez carne e habitou entre nós. Ave Maria, cheia de graça, o Senhor é convosco. Bendita sois vós entre as mulheres. Bendito é o fruto do vosso ventre, Jesus. Santa Maria, Mãe de Deus, rogai por nós, pecadores, agora e na hora de nossa morte. Amém. Rogai por nós, Santa Mãe de Deus, para que sejamos dignos das promessas de Cristo. Oremos. Infundi, Senhor, como vos pedimos, a vossa graça nas nossas almas, para que nós, que pela anunciação do anjo, conhecemos a encarnação de Cristo, vosso Filho, pela sua paixão e morte na cruz, sejamos conduzidos à glória da ressurreição. Por nosso Senhor Jesus Cristo, vosso Filho, que é Deus convosco, na unidade do Espírito Santo. Amém. O nosso auxílio está no nome do Senhor, que fez o céu e a terra. O Senhor esteja convosco, Ele está no meio de nós. Abençoe-vos, Deus Todo-Poderoso, Pai, Filho e Espírito Santo. Amém.
3: Jesus. Amado povo de Deus, boa tarde. Nesta quinta-feira, sempre voltando o nosso olhar para a Eucaristia, alimento importante, viu? Saco vazio não para em pé, viu? A gente precisa se alimentar de Deus, e nada melhor do que a Eucaristia. Mas você sabia que constantemente Jesus está à porta do nosso coração batendo, pedindo, deixe-me entrar? Vamos rezar isso agora? Vamos lá. Em nome do Pai, do Filho e do Espírito Santo. Amém. Senhor Jesus, que dissestes, estou à porta e bato. Se abrir, entrarei e nele farei morada. Senhor, no final desta tarde, bata em meu coração. Senhor, toma iniciativa, como sempre tomastes, de vir ao meu encontro. É bem verdade, Senhor, que talvez encontrarás a porta fechada ou entreaberta. Talvez encontrarás a porta emperrada. Manda a força do teu espírito, o vento forte dos dons, para que possa abri-la, Senhor, para que eu possa me abrir à tua graça. Senhor, eu não ofereço resistência, ao contrário, receba o meu desejo, vem, Senhor, vem em mim fazer morada. É bem verdade, Senhor, que não encontrarás a casa arrumada. Certamente, encontrarás tantas coisas que precisam ser purificadas. Mas venha, Senhor, venha em minha alma, meu coração. Bata a porta, eu estarei atento para abri-la com tua graça. Senhor, como fruto deste Pai Nosso que rezo, receba o meu convite. Como fruto desta Ave Maria, que Nossa Senhora me ajude. Pai Nosso que estais no céu, santificado seja o vosso nome. Venha a nós o vosso reino, seja feita a vossa vontade, assim na terra como no céu. O pão nosso de cada dia nos dai hoje. Perdoai-nos nas nossas ofensas, assim como nós perdoamos a quem nos tem ofendido. E não nos deixeis cair em tentação, mas livrai-nos do mal. Amém, Nossa Senhora. Facilita-nos, Nossa Senhora. Prepare o caminho para o teu filho. Prepare minha alma, minha vida, e que eu possa estar atento, Mãe, para escutar o divino toque do seu filho em meu coração. Ave Maria, cheia de graça, o Senhor é convosco. Bendita sois vós entre as mulheres, e bendito é o fruto do vosso ventre, Jesus. Santa Maria, Mãe de Deus, rogai por nós, pecadores, agora e na hora de nossa morte. Amém. Eis que estou à porta e bato. Uma boa noite a todos.
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19: Olá, Brasil, está no ar o Central de Notícias e vamos aos destaques desta hora.
2: Ailton Moreno, a voz padrão do rádio.
19: O Brasil passa a contar a partir desta semana com uma rede de proteção e defesa dos direitos das pessoas idosas. A finalidade é fortalecer a articulação entre diferentes níveis de governo e entidades na promoção de políticas públicas voltadas a essa população, segundo a portaria número 1058/2026 do Ministério dos Direitos Humanos e da Cidadania. A rede terá como finalidade promover ações coordenadas para assegurar o acesso a direitos com base nos princípios de equidade, da não discriminação e do respeito à diversidade das etapas de

0: Envelhecimento. E o governo federal avalia remover ponte após a morte de jovem salto sem corda. O governo federal informou que avalia a remoção da ponte do esqueleto, onde uma jovem morreu após ser lançada sem cordas de segurança durante um salto de rope jump. O caso aconteceu no último sábado 13 em Limeira, no interior de São Paulo.
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9: 6:15.

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2: Oi, gente! Olha nós aí de volta! Feliz da vida com a sua companhia! Que Deus abençoe o nosso início de noite, muita saúde pra nós! Fé no Pai, fé no Pai! O Senhor é o nosso pastor e nada nos faltará! Esperança que dias melhores virão! Pode ter certeza! Boa noite pra você que tá chegando agora! Seja bem-vindo, seja bem-vinda ao nosso Sertanejo Classe A desta quinta-feira, sexta-feira, pedindo passagem! Chega mais, bonitona!
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Na mais sertaneja do Brasil, beijo de glicose, 6 horas e 33. Como é que tá o seu início de noite? Tudo bacana, tem certeza? Eu te desejo tudo de ótimo!

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4: 6:51. 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
8: Olha a hora, gente, 6:52 e acabou. Chegamos ao final do nosso Sertanejo Classe A. Foi ótimo passar esses bons momentos com você. Gratidão, Deus te abençoe. Eu volto amanhã. Amanhã é sexta-feira. Chega mais bonitona, às 5 da tarde. Tchau, tchau. Valeu, Pitangui. Valeu, região. Vem aí a voz do Brasil.

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1: Em Brasília, 19 horas.
2: Está no ar a Voz do Brasil. As notícias do governo federal que movimentaram o país no dia de hoje.
3: Olá, boa noite.
1: Boa noite para você que nos acompanha em todo o país.
3: Quinta-feira, 18 de junho de 2026.
1: Vamos ao destaque do dia, saúde em casa.
3: Governo do Brasil lança programa de atenção domiciliar à pessoa idosa, o PAD Brasil.
1: Equipes vão atuar junto com os profissionais de saúde da família para atender em casa os idosos e diminuir a necessidade de hospitalizações.
3: E mais 21 cidades pequenas vão receber o programa Melhor em Casa, que leva atendimento contínuo do SUS no domicílio. Pablo Mundim.
4: O atendimento é destinado principalmente a pacientes que receberam alta hospitalar, mas ainda precisam de acompanhamento intensivo para recuperar movimentos, autonomia e independência.
1: E ainda, direitos de crianças e adolescentes.
3: Combate ao trabalho infantil teve mais de 10 ações de fiscalização em 2025 e retirou mais de 4.300 crianças de condições laborais inapropriadas.
1: Por outro lado, o trabalho legal para jovens aprendizes cresceu e chegou a 726 mil contratos ativos.
3: E nós vamos falar também de combate às casas ilegais de apostas.
1: Operação Conto da Sorte mira em esquema de bets irregulares e pode ter movimentado 50 bilhões de reais em 3 estados. Nazi Brum.
5: Segundo as investigações, além de movimentação financeira incompatível com rendimentos declarados, existem indícios de lavagem de dinheiro e sonegação fiscal.
3: Hoje na apresentação da Voz do Brasil, Mariana Jungmann e Luciano Seixas.
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3: A Receita Federal coordena uma operação para investigar empresas que atuavam de forma ilegal no mercado de apostas, as chamadas bets.
1: A suspeita é que o grupo movimentou cerca de 50 bilhões de reais em esquemas de fraudes em 3 estados.
3: Entre os crimes apurados estão sonegação e lavagem de dinheiro.
5: A Operação Conto da Sorte foi realizada nos estados de Pernambuco, Ceará e São Paulo. E nesse primeiro momento, foca na obtenção de documentos e provas. Para isso, foram cumpridos 14 mandados de busca e apreensão. A investigação começou após a Secretaria de Prêmios e Apostas do Ministério da Fazenda fazer uma análise técnica numa autarquia criada pela Prefeitura de Bodó, no Rio Grande do Norte, que autorizava o funcionamento de empresas de apostas. A autarquia foi fechada por determinação do Supremo Tribunal Federal, mas as bets ilegais continuaram atuando. De acordo com o ministro da Fazenda, Dario Durigan, a movimentação ilegal pode chegar a 50 bilhões de reais.
6: A gente identificou um grupo de 37 empresas que atuavam no ramo das bets ilegais. Houve uma movimentação, a princípio, de 50 bilhões de reais. Essa é uma das várias operações que serão feitas para combater bet ilegal, rigor total, tolerância zero, melhor dizendo, com as bets ilegais.
5: Segundo as investigações, além de movimentação financeira incompatível com rendimentos declarados, existem indícios de lavagem de dinheiro e sonegação fiscal. Na ação, os agentes estão apreendendo documentos, celulares, computadores, dinheiro em espécie e passaportes dos envolvidos. A operação envolve 9 auditores fiscais, 6 promotores de justiça, 10 servidores da Receita Federal, além de 28 policiais civis e militares. Reportagem Nazi Brum.
1: Para garantir a vida de meninas e mulheres, o governo do Brasil tem implementado diversas ações integradas de prevenção, fortalecimento das redes de proteção e punição dos agressores.
3: E os resultados começam a aparecer. Os meses de abril e maio apresentaram redução de feminicídios no Brasil.
7: O número de feminicídios no país caiu nos meses de abril e maio deste ano, quando comparado ao mesmo período de 2025. Nesses 2 meses do ano passado, 262 mulheres foram mortas por machismo, possessividade dos companheiros ou outras razões relacionadas ao simples fato de serem mulheres. Nesse ano, foram 232 mulheres assassinadas nessas condições, uma redução de 11,45%. Em fevereiro, uma iniciativa do governo federal mobilizou os três poderes, executivo, legislativo e judiciário, para lançar o Pacto Nacional Brasil contra o Feminicídio. Na avaliação do secretário nacional de Segurança Pública, Chico Lucas, ações como essa contribuíram para que o Brasil apresentasse uma tendência de queda após 2 anos seguidos de aumento desse crime.
8: Quando há consolidação dos dados de janeiro a maio, a queda é da ordem de 0,47, o que mostra uma reversão da tendência de aumento e agora nós estamos, de fato, tendo uma diminuição do número de feminicídios.
7: Também está em andamento a Operação Mulher Segura, coordenada pelo Ministério da Justiça e Segurança Pública, em parceria com o Ministério das Mulheres, secretarias estaduais e municipais e as forças de segurança. A ação tem como objetivo cumprir, até o fim do ano, todos os mandados de prisão em aberto por crimes contra as mulheres. O secretário nacional de Segurança Pública, Chico Lucas, ressaltou os principais números da operação, que já está na segunda fase.
8: Só no mês de março e abril foram 6 mil prisões realizadas daqueles que descumpriam medidas protetivas ou tinham mandado de prisão em aberto. E as operações continuam. Na fase 2, agora no mês de junho, os 15 primeiros dias, já cumprimos centenas de mandados de prisão e fiscalizamos por milhares de agentes policiais as medidas protetivas de urgência.
7: Nos primeiros 3 meses desse ano, o Ligue 180, Central de Atendimento à Mulher, registrou um aumento de 24% nas denúncias de violência contra mulheres e 14% nos atendimentos, quando comparado ao mesmo período do ano passado. Reportagem Natália Koslick.
1: O Ministério da Saúde está ampliando os cuidados domiciliares no Brasil.
3: Foram habilitadas novas equipes do programa Melhor em Casa, que vão apoiar a reabilitação de pacientes.
1: Hoje, mais de 1000 municípios já são beneficiados pelo programa em todo o país.
4: Depois de uma internação, o desafio nem sempre termina quando o paciente recebe alta. Para quem precisa de reabilitação e acompanhamento especializado, sair de casa pode ser difícil e muitas vezes inviável. É o caso do Carlos Henrique, que sofreu uma parada cardiorrespiratória e desde então precisa de cuidados contínuos. A esposa, Luciene Sibela, conta como o atendimento domiciliar fez diferença na rotina da sua família.
9: Eu acho que a primeira palavra que me vem é segurança. Segurança de saber que você não está só e que você está com profissionais que vai te apoiar. Você veja hoje, eles chegaram aqui e já resolveram muitas coisas, né? E isso para nós é uma segurança muito grande, saber que você pode contar.
4: Para ampliar esse cuidado e reduzir as dificuldades enfrentadas pelas famílias, o Sistema Único de Saúde está fortalecendo o atendimento domiciliar realizado pelo programa Melhor em Casa. Foram habilitadas novas equipes multiprofissionais especializadas para apoio à reabilitação, que vão atender 21 municípios com menos de 20 mil habitantes. São profissionais de diferentes áreas da saúde. O coordenador-geral de atenção domiciliar do Ministério da Saúde, Tarcísio Nema de Aquino, explica que tipo de cuidados serão oferecidos.
10: Então é fisioterapeuta, terapeuta ocupacional, fonoaudiólogo, cirurgião dentista, farmacêutico, psicólogo, assistente social, nutricionista. Então são profissionais que integram a equipe para levar a reabilitação, né, a recuperação do paciente, o cuidado de nível especializado dentro do domicílio.
4: O atendimento é destinado principalmente a pacientes que receberam alta hospitalar, mas ainda precisam de acompanhamento intensivo para recuperar movimentos, autonomia e independência. O cuidado também ajuda a evitar novas internações e garante a continuidade do tratamento perto da família, explica Eliana Peixoto, fonoaudióloga da equipe de atendimento em Brasília.
11: A gente faz esse atendimento dando qualidade de vida para o paciente, melhorando a condição de atendimento dentro da família, ajustando a vida daquela família com aquela nova realidade de paciente, né, acamado, instruindo a nossa atividade dentro do lar do paciente. É uma atividade de

0: São 36 milhões de pessoas idosas, sendo 3 milhões com dificuldades de locomoção ou que têm restrição para sair de casa. Isso representa 10% da população idosa.
1: E para garantir um envelhecimento saudável, o Ministério da Saúde lançou hoje o Programa de Atenção Domiciliar à Pessoa Idosa, o PAD Brasil.
0: O investimento será de 163 milhões e 200 mil reais em 2026, com projeção de mais de 329 milhões de reais no próximo ano.
1: Na prática, o programa vai funcionar com equipes multiprofissionais, trabalhando em conjunto com as equipes de saúde da família.
0: O ministro da Saúde, Alexandre Padilha, detalhou como essas equipes vão atuar para dar suporte a pacientes e aos seus familiares.
2: Essas equipes vão lá, vão cuidar desse idoso que está acamado. Elas têm uma relação direta com os médicos da família e comunidade, com os profissionais da atenção primária em saúde, mas passam a ter o papel específico de, todo dia, pegar o automóvel do programa, visitar o idoso acamado. Ou seja, com isso você consegue colocar mais um time para dar conta dessas visitas ao idoso acamado, que muitas vezes não sai de casa, não tem condições de sair de casa, muitas vezes o cuidador tem que ficar o tempo todo com ele lá. Então essas equipes vão fazer essas visitas, orientar melhor o cuidador, também cuidar do cuidador de uma certa forma.
1: Além do PAD Brasil, também foi lançada a Caderneta Brasileira da Pessoa Idosa.
0: O documento já está disponível em formato digital dentro da plataforma Meu SUS Digital, integrada à conta gov.br, e permite o acompanhamento dos dados de saúde do idoso.
1: Pesquisadores e startups da área de saúde agora contam com um novo guia para ajudar a transformar tecnologias em soluções disponíveis no SUS.
0: Os dispositivos médicos fazem parte da rotina dos serviços de saúde e incluem desde curativos e ataduras até próteses e tecnologias com inteligência artificial.
1: Atualmente, existem mais de 2 milhões de tipos diferentes desses dispositivos no mundo.
0: Segundo o Ministério da Saúde, o avanço tecnológico amplia as possibilidades de atendimento e contribui para melhorar a qualidade de vida dos pacientes.
1: A publicação reúne orientações sobre financiamento, pesquisa, desenvolvimento, regulação e incorporação dos dispositivos na rede pública de saúde.
0: O material está disponível gratuitamente para consulta em gov.br/saúde.
1: As ações de combate ao trabalho infantil alcançaram o melhor resultado da última década.
0: Mais de 4 mil crianças e adolescentes foram afastados dessa condição, especialmente as que estavam mais vulneráveis.
3: No Brasil, o trabalho infantil é proibido de forma geral para quem tem menos de 16 anos. Quem tem mais de 14 anos pode atuar, mas na condição de aprendiz. Para fazer cumprir a lei, os órgãos de fiscalização brasileiros têm trabalhado cada vez mais. Em 2025, 4.318 crianças e adolescentes foram afastados do trabalho infantil no Brasil. É o melhor desempenho dos últimos 10 anos, resultado das mais de 10 mil ações de fiscalização realizadas pelos auditores fiscais do trabalho. Os primeiros 4 meses de 2026 demonstram a continuidade desse trabalho, como explicou o coordenador de erradicação e fiscalização do trabalho infantil, Roberto Padilha.
4: Os dados parciais de 2026 apontam mais de 1.100 crianças e adolescentes afastadas do trabalho infantil, dados parciais até abril. Nesse mês de junho, estamos realizando um grande operativo nacional de combate ao trabalho infantil. Já estamos recebendo dados da fiscalização em diversos estados e com certeza teremos realmente um aumento nesses números de crianças e adolescentes retirados do trabalho infantil.
3: O foco é o combate aos casos mais graves. Esse trabalho é um esforço integrado do governo federal com redes de proteção social, conselhos tutelares e instituições parceiras. E as ações vão além de tirar as crianças e adolescentes de situações de trabalho. Elas garantem o direito básico dos menores de 18 anos, de crescerem e se desenvolverem, livres de exploração ou violência. Michele Antunes, líder de projetos de uma fundação que luta pela defesa dos direitos da criança e do adolescente, explica a importância dessa medida.
5: A criança, ela precisa estar na escola, ela precisa estar brincando, ela precisa estar se desenvolvendo de uma forma muito saudável. Então, quando ela está dentro desse ambiente do trabalho infantil e sofrendo essa violação, consequentemente ela vai ter sim um desenvolvimento extremamente prejudicado e ela vai estar muito mais vulnerável a sofrer outros tipos de violência, né?
3: Para denúncias de de casos de trabalho infantil, o Ministério do Trabalho e Emprego disponibiliza um canal exclusivo, o sistema IP Trabalho Infantil, que pode ser acessado pelo endereço IP Trabalho Infantil.

0: www.trabalho.gov.br. Reportagem Márcia Fernandes.
1: E é sempre bom lembrar, denúncias de casos de trabalho infantil também podem ser feitas pelo Disque 100, que é o canal de denúncias de violações de direitos humanos oficial do governo federal.
2: O presidente da República em exercício, Geraldo Alckmin, vetou integralmente o projeto que instituía o contrato do primeiro emprego.
1: Na prática, a proposta reduzia encargos trabalhistas e previdenciários para empregadores que contratassem jovens entre 18 e 29 anos sem experiência formal no mercado de trabalho.
2: De acordo com o veto, publicado hoje no Diário Oficial da União, o projeto de lei era inconstitucional e contrariava o interesse público na formação educacional de jovens.
3: O presidente em exercício, Geraldo Alckmin, vetou integralmente o projeto de lei que criava o chamado contrato do primeiro emprego para jovens de 18 a 29 anos. A mensagem de veto foi publicada no Diário Oficial da União desta quinta-feira, 18 de junho. Segundo o governo federal, a proposta previa jornada de até 44 horas semanais, o que contraria a defesa da redução da carga horária de trabalho e dificultaria a conciliação entre emprego e estudo. O texto também concedia benefícios tributários e previdenciários aos empregadores, sem oferecer garantias adicionais aos jovens trabalhadores. Outro argumento apresentado é que a medida poderia desestimular a contratação por meio da lei da aprendizagem, considerada uma das principais portas de entrada para o mercado formal de trabalho. De acordo com o Ministério do Trabalho e Emprego, mais de 6 milhões de jovens já foram beneficiados pela modalidade nos últimos 26 anos. Em março deste ano, o país registrou mais de 700 mil contratos ativos de aprendizagem, o maior número da série histórica. Lucília Araújo para a Voz do Brasil.
1: Pois é, como nós acabamos de ouvir na reportagem de Lucília Araújo, a lei de aprendizagem profissional é a principal porta de entrada para jovens sem experiência no mercado de trabalho e ela vem registrando crescimento.
2: Segundo dados do novo Caged, só entre janeiro e abril deste ano foram quase 55 mil novas contratações.
1: O resultado foi impulsionado pela indústria e pelo fortalecimento de políticas de aprendizagem profissional, que respeita os horários escolares e os direitos dos adolescentes e jovens adultos.
4: O Brasil alcançou um recorde histórico. 726 mil jovens aprendizes com contratos ativos. Só nos quatro primeiros meses do ano foi registrado um saldo positivo de quase 55 mil novas contratações. A indústria liderou a geração de vagas, seguido pelos setores de serviços, comércio, construção civil e agropecuária. Os dados reforçam o crescimento da aprendizagem profissional como principal porta de entrada dos jovens no mercado de trabalho. A contratação é obrigatória para estabelecimentos de qualquer setor que tenham pelo menos 7 empregados em funções que demandem a formação profissional. Essas empresas devem preencher entre 5 a 15% do seu quadro de funcionários com jovens aprendizes. Podem participar quem tem entre 14 e 24 anos incompletos. De acordo com a lei da aprendizagem, o contrato tem caráter especial e duração máxima de 2 anos. O jovem aprendiz tem carteira de trabalho assinada e a garantia de direitos trabalhistas e previdenciários, além de proteções específicas. Cleide Lopes, para a Voz do Brasil.
2: Mais de 55 milhões de brasileiros já emitiram a carteira de identidade nacional.
1: O documento, que está substituindo gradualmente o RG, é mais moderno, seguro e completo.
2: E vale em todo o território nacional, com o CPF como número único de identificação.
5: No Brasil, mais de 1 milhão de carteiras de identidade nacional são emitidas por mês, segundo dados divulgados pelo Ministério da Justiça e Segurança Pública. O novo modelo está disponível desde 2022 e a emissão do documento pode ser agendada nos institutos de identificação dos estados e do Distrito Federal. O maranhense Alcemir Chaves de Araújo conseguiu marcar o atendimento com a ajuda da filha. Aos 74 anos, ele diz que quer trocar o documento para ter mais tranquilidade.
6: Aí a minha filha achou melhor tirar logo essa identidade nova, né? Porque a velha estava boa, né? Mas eu me apressei logo, de bora logo tirar logo isso. Aí cabeça, fique logo livre de cabeça fria.
5: Assim como Alcemir, mais de 55 milhões de brasileiros já emitiram a carteira de identidade nacional em todo o Brasil. A troca é obrigatória, mas o modelo antigo vale até 2032. Para a coordenadora-geral de Modernização Tecnológica do Ministério da Justiça e Segurança Pública, Beatriz Figueiredo, a grande vantagem da carteira de identidade nacional é a utilização do CPF como número único de identificação.
7: Ela traz de novo uma identidade mais integrada, mais segura e mais moderna, porque ela substitui, vai substituir gradualmente o antigo RG, ela sim, que usa um número único, que é o número do CPF, que vai ser válido em todo o Brasil. Então a gente acaba com aquela possibilidade de ter um número de RG diferente em cada estado, e isso vai unificar a identificação pelo CPF, né, que a gente tem um CPF único. Então isso reduz a duplicidade e aumenta muito a segurança dos nossos dados.
5: A versão digital da carteira, integrada ao gov.br, permite incluir outros documentos e registros do cidadão, como CNH, título de eleitor, dispensa militar, carteira de trabalho e cartão SUS. Para tirar o documento, é só acessar gov.br/identidade e agendar a expedição. É preciso apresentar a certidão de nascimento ou de casamento. A primeira via do documento é gratuita. Reportagem Gabriela Noronha.
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1: Previsões do Instituto Nacional de Meteorologia, o INMET, confirmam que este ano vai ocorrer o fenômeno El Niño.
2: Isso significa risco de seca na faixa norte das regiões norte e nordeste, enquanto favorece grandes volumes de chuva no sul do país.
1: Por isso, o Brasil já está se preparando para eventos extremos. É o que afirmou o ministro Valdez Góes, da Integração e do Desenvolvimento Regional, durante o programa Bom Dia Ministro, produzido pela Empresa Brasil de Comunicação, nesta quinta-feira.
9: Nós estamos com uma sala de situação já montada pelo governo federal, já existem 20 ministérios mobilizados, a Defesa Civil Nacional, o SEMADEM, o IMET e o INPE fazem reuniões frequentes, inclusive com as defesas civis estaduais e municipais de norte a sul deste país, ou seja, toda uma experiência já acumulada e uma preparação e uma determinação do governo do presidente Lula de que a vigilância, o monitoramento e a mobilização e os planos de contingência e a relação e proximidade com os estados e municípios está em curso.
2: Valdez Góes afirmou que o El Niño deve chegar ao Brasil a partir de julho e a Defesa Civil Nacional e seus sistemas de alerta estão de prontidão.
1: Órgãos ambientais como o IBAMA e o ICMBio também vêm trabalhando na prevenção aos incêndios florestais com a contratação de profissionais e a orientação a fazendeiros sobre o não uso de fogo.
2: Mais de 3 milhões de reais investidos na aquisição de alimentos para impulsionar a agricultura familiar e o abastecimento no estado do Pará.
1: A iniciativa da Conab, em parceria com os Ministérios do Desenvolvimento Social e do Desenvolvimento Agrário, busca combater a insegurança alimentar e nutricional no âmbito do Programa de Aquisição de Alimentos, o PA.
2: O presidente da Conab, Silvio Porto, destaca o impacto dessas medidas na segurança alimentar da região.
10: São 96 milhões de reais que nós investimos na aquisição de alimentos dos mais diversos aqui do estado do Pará, valorizando a cultura, a produção e a alimentação regional. Nós estamos, dessa forma, conseguindo valorizar essa produção que vem de assentamentos, da agricultura familiar, de extrativistas e indígenas.
1: Com os investimentos, mais de 140 toneladas de alimentos produzidos no estado serão destinadas a cozinhas solidárias e redes socioassistenciais, combatendo diretamente a fome na região.
2: Outro destaque é a modernização da unidade armazenadora de Ananindeua, que recebeu melhorias na estrutura e teve a capacidade ampliada para mais de 17 mil toneladas, como detalha Silvio Porto.
10: Nós saímos de 3.500 toneladas para 21 mil toneladas. Essa unidade armazenadora, ela se torna um polo relevante do ponto de vista do abastecimento aqui para o Pará, mas também para a região da Amazônia.
1: E essas foram as notícias do governo do Brasil.
2: Uma realização da Secretaria de Comunicação Social da Presidência da República.
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2: Fique agora com as notícias do Poder Judiciário e do Congresso Nacional. Boa noite.
11: Boa noite para você e até amanhã.
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14: STF decide que é inadmissível a validade de provas em processo envolvendo crime sexual quando ocorrer constrangimento da vítima durante a audiência de instrução.
15: Crime da 113 Sul. STJ inicia sessão virtual para julgamento de recurso do Ministério Público.
14: O presidente do TSE afirma que discurso de ódio ameaça a democracia.
15: Boa noite, eu sou Marcela Luiza.
14: Eu sou Walter Lima.
15: Por unanimidade, o plenário do Supremo Tribunal Federal reconheceu a nulidade de provas produzidas em audiências sobre crimes sexuais quando a vítima é submetida a humilhações, constrangimentos e violações da dignidade.
14: O caso chegou ao Supremo em março do ano passado. O recurso foi apresentado pela defesa da vítima, que questionava a decisão do Superior Tribunal de Justiça, que rejeitou o pedido de nulidade da audiência de instrução.
15: O ponto central no STF foi sobre definir se uma prova produzida em ambiente de violação à dignidade da vítima pode ser considerada válida.
14: Com o reconhecimento da nulidade da audiência, o processo foi anulado e o caso deve retomar a fase de instrução na primeira instância.
15: STJ começa a sessão virtual de julgamento de recurso sobre o caso conhecido como crime da 113 Sul.
14: Esse crime se refere ao assassinato em 2009 do ex-ministro do TSE, José Guilherme Vilela, da esposa dele, Maria Carvalho Mendes Vilela, e da empregada da família, Francisca Nascimento da Silva. Repórter Fátima Uchoa.
16: O crime ocorreu no apartamento da família, na quadra 113 Sul, em Brasília. Adriana Vilela, filha do casal, foi condenada por júri popular a 61 anos de prisão, acusada de ser a mandante dos assassinatos. Em 2025, a sexta turma do STJ anulou a condenação, acolhendo a alegação de cerceamento de defesa. O Ministério Público do DF recorreu desse entendimento e pediu agora que a condenação fosse restaurada e que a ré cumprisse imediatamente a pena. Mas vale ressaltar, na sessão virtual, os ministros da sexta turma não discutem a culpa ou a inocência de Adriana Vilela. O ministro relator Sebastião Reis Júnior votou para manter anulada a condenação. Se não houver pedidos de adiamento, a sessão virtual de julgamento deve permanecer aberta por 7 dias.
15: Presidente do Tribunal Superior Eleitoral afirma que discurso de ódio ameaça a democracia.
14: Ministro Cássio Nunes Marques reforça compromisso com eleições livres, inclusivas e seguras. Fábio Ruas.
17: A afirmação do ministro Cássio Nunes Marques foi durante a sessão plenária do TSE desta quinta-feira. Antes de iniciar os julgamentos, o presidente do TSE mencionou o Dia Internacional de Combate ao Discurso de Ódio, data instituída pela Assembleia Geral da ONU em 2021. Disse que a divergência de ideias é legítima e necessária, mas não pode ser confundida com ataques à honra, práticas discriminatórias ou tentativas de desumanizar adversários políticos.
15: Último dia da itinerância da Justiça do Trabalho na aldeia Manga, em Oiapoque.
14: Teve audiências judiciais e outros serviços de cidadania, tudo de graça. Rafael Silva.
18: A Justiça do Trabalho realizou 28 audiências judiciais presenciais, híbridas e virtuais na aldeia Manga nesse último dia de itinerância cidadania aqui com você. Indígenas de outras comunidades enfrentaram até 6 horas de barco para colocar um ponto final nesses processos trabalhistas, que envolvem questões como férias não pagas, saque de FGTS e recebimento de verbas rescisórias. Além disso, o polo de saúde da aldeia Manga ficou lotado ao oferecer atendimento médico, fisioterapêutico, psicológico e odontológico especializado. Neste sábado e domingo vai ser a vez de levar esses serviços à população da aldeia Espírito Santo, na mesma região. Para chegar lá, dessa vez, só de barco. O mutirão pretende fazer até 2.000 atendimentos.
15: Você acompanha outras notícias do Judiciário.

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0: Uma boa noite.
1: E até amanhã.
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4: Eu sou Paula Groba.
5: E eu sou Humberto Pinheiro.
4: E estes são os destaques de hoje do Jornal do Senado, que começa agora.
5: PEC do Banco Central terá calendário de votação definido nos próximos dias.
4: Avança fiscalização mais rígida de pagamento mínimo por fretes rodoviários.
5: Senador defende escala 4x3 para profissionais da segurança e da saúde.
4: Boa noite.
5: Boa noite.
4: Avançou no Congresso a proposta que cria novas regras para garantir o pagamento do piso mínimo do frete rodoviário. O texto, que tem origem em uma medida provisória, foi aprovado pela comissão mista que analisa a MP.
5: A proposta seguiu para análise da Câmara dos Deputados. Repórter Marcela Cunha.
6: A proposta torna obrigatório o registro prévio das operações no Código Identificador da Operação de Transporte, o CIOT, com informações sobre carga, trajeto, valor e prazo de pagamento. O sistema deverá bloquear fretes abaixo do piso da Agência Nacional de Transportes Terrestres, que existe desde 2018, mas é frequentemente descumprido segundo os caminhoneiros. O senador Carlos Fávaro, do PSD de Mato Grosso, que presidiu os trabalhos da comissão mista que analisou a MP, afirmou que o texto busca equilibrar a valorização dos caminhoneiros e os custos do setor.
7: Tenho certeza que teremos, a partir então da conversão em lei dessa medida provisória, nós teremos um outro momento do transporte do Brasil, com segurança jurídica, com estabilidade financeira, com a satisfação dos transportadores e também das empresas que transportam.
6: O piso será reajustado quando os combustíveis variarem pelo menos 5%. Para o consumidor, o aumento dos preços não é automático, mas as empresas podem ter custos maiores e repassá-los aos produtos. O texto também cria piso salarial de R$5.000 para motoristas empregados em viagens longas e mantém a anulação de multas civis e administrativas por manifestações e bloqueios de 2022.
4: O senador Oriovisto Guimarães, do PSDB do Paraná, manifestou preocupação com a proposta de redução da jornada de trabalho da escala 6x1 para 5x2. O parlamentar afirmou que a mudança pode gerar impactos econômicos em setores que operam de forma contínua, como a agropecuária.
5: Oriovisto também argumentou que a medida poderia elevar custos de produção e influenciar os preços de produtos e serviços. O senador defendeu que o tema seja analisado com mais profundidade pelo Senado antes de uma deliberação.
8: Os países do Mercosul que passaram para essa escala fizeram transição em todos eles 8 anos. Nós queremos fazer em 1 mês ou 2. O que é de mais grave nisso tudo é que essa medida vai fazer com que a população mais humilde do nosso país trabalhe mais.
4: Já o senador Carlos Viana, do PSD de Minas Gerais, anunciou que vai apresentar uma emenda para garantir a escala 4x3 a profissionais da segurança pública e da saúde, como policiais, bombeiros, médicos e enfermeiros.
5: Segundo ele, a medida busca valorizar categorias que exercem atividades essenciais e de alta responsabilidade. Repórter Lana Dias.
9: O senador Carlos Viana, do PSD de Minas Gerais, anunciou que vai propor a escala 4x3 para profissionais da segurança pública e da saúde em forma de emenda a uma das propostas de emenda à Constituição que trata da jornada de trabalho no país. Ele explicou que o objetivo é valorizar a atuação de trabalhadores como policiais, bombeiros, médicos e enfermeiros.
10: Eles há muito tempo pedem uma escala que seja mais humana, uma escala que seja mais suportável. Então é o momento, eu entendo, para que a gente possa valorizar as forças de segurança, principalmente valorizar o pessoal da saúde e dar a eles a possibilidade de discussão e chamar a atenção sobre essa escala que é muito pesada hoje em dia para a maior parte dessas categorias.
9: A princípio, a emenda seria apresentada à PEC, já aprovada na Câmara dos Deputados, que diminui a jornada para 40 horas semanais, com 2 dias de descanso. Mas Carlos Viana não descartou a possibilidade de incluir a sugestão na proposta da oposição, que permite acordos para jornada de trabalho flexível, baseada em horas, limitada a 44 horas semanais.

0: Por falta de entendimento sobre os vetos presidenciais, foi cancelada a sessão do Congresso que estava marcada para hoje. O anúncio foi feito pelo presidente do Senado, Davi Alcolumbre.
1: 90 vetos estavam na pauta. Mais detalhes com o repórter Márcio Maturana.
2: Foi cancelada a sessão do Congresso que estava marcada para esta quinta-feira, dia 18, com cerca de 90 vetos presidenciais, com 924 dispositivos e 11 projetos de lei do Congresso Nacional. O cancelamento foi explicado pelo presidente do Congresso, Davi Alcolumbre, numa entrevista coletiva.
3: Os líderes partidários da Câmara e do Senado não conseguiram se reunir para tratar especificamente dessa sessão do Congresso que estava marcada com 30 dias de antecedência. E temos um outro problema. Líderes da Câmara e líderes do Senado, do mesmo partido às vezes, estão pedindo para o governo pela manutenção do veto numa liderança e na liderança na outra casa pela derrubada do veto.
2: A pauta deve ser dividida em 3 sessões do Congresso, sendo a primeira em 15 dias, segundo Davi, e vai acontecer após reuniões com os líderes partidários.
0: E a proposta que amplia a autonomia operacional e financeira do Banco Central deve voltar aos debates no Senado. Após a aprovação do texto na Comissão de Constituição e Justiça, senadores passaram a cobrar a análise da matéria em plenário.
1: O presidente do Senado, Davi Alcolumbre, afirmou que vai definir nos próximos dias o calendário de votação da proposta. Repórter Bruno Lourenço.
4: O autor da PEC, senador Vanderlan Cardoso, do PSD de Goiás, lembrou que a Comissão de Constituição e Justiça votou a proposta em 10 de junho e o governo, que pediu de 1 a 2 semanas para analisar o texto, após 2 anos de reuniões com os senadores, já teve o tempo necessário para os eventuais ajustes.
5: Para que o Banco Central não pare, não entre em total colapso operacional, com prejuízos diretos à fiscalização do sistema financeiro nacional e do PIX, que atende de forma importante a todos os cidadãos brasileiros.
4: O presidente do Senado, Davi Alcolumbre, se comprometeu a definir um calendário de votação para a PEC até esta sexta-feira, dia 19.
3: Eu vou conversar com esses atores e vou tomar uma decisão na condição de presidente do Senado para ver qual é a data que eu vou colocar essa PEC para deliberação aqui no plenário.
4: A proposta de emenda à Constituição precisa passar por 2 turnos de votação no plenário, onde terá que receber a aprovação de 49 dos 81 senadores.
0: A senadora Damaris Alves, do Republicanos do Distrito Federal, alertou para o aumento dos casos de violência contra pessoas idosas no Brasil, em referência ao Dia Mundial de Combate à Violência contra a Pessoa Idosa e à campanha Junho Violeta. Ela citou dados de órgãos oficiais que apontam crescimento das denúncias de agressões, negligência, abandono e violência patrimonial.
1: A senadora também chamou atenção para casos de violência sexual contra idosos e defendeu o fortalecimento das políticas públicas de proteção, além do endurecimento das penas para agressores e fraudadores, que tem como alvo aposentados e pensionistas.
6: E sabe onde essas coisas acontecem? Especialmente a violência sexual? Nos abrigos, nos lares de acolhimento e dentro de casa. Na hora do banho, na hora de trocar a fralda, o idoso muitas vezes não consegue falar, não consegue pedir socorro e sofre essa monstruosidade calado.
0: E especialistas e parlamentares discutiram no Senado um projeto que cria uma política nacional de enfrentamento a violência contra a mulher e transforma em lei medidas de proteção já adotadas no país.
1: O objetivo é garantir a permanência dessas políticas de proteção, mesmo com as mudanças de governo. A reportagem é de Patrícia Oliveira.
7: O Brasil registra uma média de 4 mulheres assassinadas por dia e esse número está aumentando. Só no primeiro trimestre deste ano, os casos de feminicídio cresceram 7,5% em relação ao mesmo período do ano passado. Um projeto transforma em lei e amplia as ações que já são executadas hoje, para garantir a permanência dessas políticas de proteção, mesmo com as mudanças de governo. Para a gestora pública Mia Costa, apesar dos avanços na legislação, as medidas protetivas têm sido mais uma reação do que um impedimento à violência contra as mulheres.
8: Nós não estamos conseguindo chegar a tempo de impedir que essa violência aconteça.
7: A proposta do senador Paulo Paim, do PT do Rio Grande do Sul, prevê a integração dos serviços de atendimento, mais acesso ao acompanhamento psicossocial, a capacitação de profissionais e ações de prevenção.
9: É necessário construir uma política de Estado permanente, integrada e estruturada.
7: Entre as medidas previstas estão a expansão das unidades da Casa da Mulher Brasileira,

0: brasileira, a criação de unidades móveis para atender regiões sem serviço especializado e campanhas permanentes de conscientização.
1: Com edição de Paula Groba e trabalhos técnicos de João Lira, o Jornal do Senado fica por aqui. Acompanhe agora as notícias da Câmara dos Deputados. Boa noite.
2: Boa noite e até amanhã.
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4: Câmara aprova a criação de política industrial e tecnológica para o país.
5: Comissões proíbem graduação à distância para cursos na área da saúde.
4: Proposta de criminalização da misoginia pode ser votada ainda este mês.
6: Boa noite. A relatora do projeto que criminaliza a misoginia anunciou a votação da proposta para a última semana de junho. A repórter Maria Neves explica a versão atual da proposta.
7: De acordo com a coordenadora do grupo de trabalho que analisou o projeto sobre criminalização da misoginia, deputada Tabata Amaral, do PSB de São Paulo, há acordo com os líderes partidários para votar a proposta no plenário da Câmara na semana do dia 29 deste mês. A parlamentar apresentou as alterações propostas ao texto que já foi aprovado no Senado. A principal mudança foi instituir penas para disseminação de ódio contra as mulheres pela internet. Para defender a importância da medida, Tabata Amaral lembrou o caso da jovem que morreu após ser jogada de uma ponte sem corda durante uma prática esportiva conhecida como rope jump em São Paulo e que, mesmo depois de morta, foi atacada nas redes.
8: Uma jovem de 21 anos foi morta de uma maneira absolutamente horrorosa, pavorosa. E nas horas seguintes, o que a gente viu na internet não é o que a gente aprendeu e a gente cresceu vendo, que é a solidariedade, que são as orações, que é a tristeza. A gente viu uma família, amigos enlutados, terem que lidar com pessoas criminosas. As redes sociais sugerir atos de violência, de estupro, de necrofilia. Fica mais um reforço da urgência desse projeto.
7: A proposta equipara a misoginia ao racismo, que dessa forma passa a ser um crime inafiançável e que não prescreve. A punição também é a mesma: reclusão de 2 a 5 anos e multa. Caso o crime seja cometido por meio da internet com o objetivo de obter vantagem econômica, a pena aumenta. A prática será punida com reclusão, que pode ir de 3 a 10 anos mais multa. Essa pena maior será aplicada também quando o agente do delito for pessoa com audiência expressiva, influência pública ou capacidade ampliada de difusão do conteúdo em meio de comunicação ou plataforma digital. A punição também será maior se o crime de misoginia for cometido contra criança, adolescente, pessoa idosa ou com deficiência. Nesse caso, passa a ser de 3 a 7 anos e meio, mas a multa também acrescida da metade. Deputadas de partidos de oposição foram contrárias ao projeto e argumentam que a medida pode ferir direitos fundamentais. A deputada Júlia Zanatta, do PL de Santa Catarina, sustenta que o projeto é um perigo para a liberdade de expressão e para a liberdade religiosa.
9: O texto admite punir manifestação contra mulheres enquanto grupo social, sem uma vítima determinada. Ninguém precisa ter sido ofendido, basta alguém entender que uma frase, um vídeo, uma pregação menosprezou as mulheres como coletivo. Isso que vão fazer aqui, se esse texto passar da forma que está, vai ser institucionalizar o crime de opinião sob o manto da defesa das mulheres.
7: Na versão aprovada, a misoginia é definida como prática, indução ou incitação de violência, de restrição ao pleno exercício de direitos ou de ofensa à dignidade da mulher em razão da condição de mulher. A expressão menosprezo às mulheres que... Da Rádio Câmara de Brasília, Maria Neves.
10: Alexandre Lindemaia, do PT do Rio Grande do Sul, defende o fortalecimento de ações de combate ao feminicídio e à violência contra as mulheres, citando os 1.470 feminicídios registrados em 2025, perfazendo uma média de 4 por dia, com possível subnotificação de casos.
6: Alexandre Lindemaia cobra uma mudança cultural entre os homens, sublinha políticas públicas como o programa Mulher Viver Sem Violência e conclama a sociedade a se manter em permanente mobilização, além de exigir uma ação conjunta dos governos contra a violência.
3: Justiça.
10: A Procuradoria-Geral da República pediu e o STF confirmou a condenação do ex-deputado Eduardo Bolsonaro por coação no curso do processo sobre tentativa de golpe de Estado em 2022. Paulão, do PT de Alagoas, entende que a decisão assegura o respeito à soberania nacional e ao Estado de Direito.
6: Paulão avaliou que o STF analisou o processo com base na legislação e nas provas apresentadas. Para ele, nenhum agente político tem o direito de pressionar integrantes do Supremo ou de questionar ações das instituições brasileiras.
10: Marcel Van Hatten, do Novo, do Rio Grande do Sul, volta a defender a revisão dos processos relacionados aos condenados pelos atos de 8 de janeiro de 2023. Ele considera que há pessoas submetidas a punições desproporcionais e cobra a apuração de supostos abusos de autoridade.
6: Marcel Van Hatten também questiona a demora na análise de medidas aprovadas pelo Congresso para alterar a dosimetria das penas aplicadas aos condenados. De acordo com ele, a situação gera insegurança jurídica e sofrimento para as pessoas afetadas pelos processos.
10: Glauber Braga, do PSOL do Rio de Janeiro, retoma seu mandato após 6 meses de afastamento. Sua primeira providência foi solicitar ao STF a apuração de denúncias envolvendo o orçamento secreto e a responsabilização dos envolvidos, caso as irregularidades sejam confirmadas.
6: Glauber Braga solicita também à Corregedoria da Câmara que investigue a origem de mais de R$460 mil encontrados com um parlamentar. Ele reafirma seu compromisso de continuar fiscalizando e cobrando mais transparência na Câmara.
3: Votação.
10: A Câmara aprovou um projeto que cria política industrial para o país. O repórter Antônio Vital tem os detalhes de como será a medida.
11: A Câmara dos Deputados aprovou o projeto que cria uma política industrial para o país, com previsão de subsídios para empresas, preferência para aquisições de produtos nacionais pelo governo, metas de produção e eficiência e linhas de financiamento. O projeto, apresentado pelo deputado Heitor Xu, do PSD do Rio Grande do Sul, estabelece que cada presidente da República terá que elaborar uma política industrial, tecnológica e de comércio exterior, com objetivos e metas. Essas prioridades deverão ser aprovadas pelo Congresso Nacional. O texto estabelece que a política será elaborada levando em conta a redução das emissões de gases do efeito estufa e a transição para fontes renováveis de energia. Prevê ainda que serão definidos indicadores para mensurar se os objetivos estão sendo atingidos. De acordo com o relator da proposta, deputado Rodrigo Hollenberg, do PSB do Distrito Federal, as principais economias do mundo têm políticas de incentivo para a indústria, enquanto no Brasil a participação do setor no produto interno bruto caiu nos últimos 40 anos. Em 1985, a indústria representava 36% do PIB, percentual que caiu para 12% em 2020. No plenário, o projeto foi criticado por deputados do Novo e do Missão. Para o deputado Kim Kataguiri, do Missão de São Paulo, a proposta dá poder ao governo de beneficiar as empresas e setores que quiser, com incentivos fiscais ineficientes.
12: Eu chamaria esse projeto ou de bolsa atraso ou de bolsa milionário. Primeiro, do porquê bolsa milionário. A gente já tem 200 bilhões de reais em privilégios tributários concedidos para grandes empresários que têm poder de lobby dentro desse Congresso Nacional e no Palácio do Planalto. E uma das principais políticas colocadas aqui são justamente as subvenções e as desonerações fiscais que fracassaram como política pública no nosso país.
11: Além de prever subsídios e linhas de financiamento para empresas que produzem conteúdos nacionais, a proposta dá preferência de até 30% nas licitações públicas para produtos feitos no Brasil. Também reforça o direito do país retaliar na mesma moeda países que impuserem taxas injustificadas para a produção nacional. O relator do projeto, o deputado Rodrigo Hollenberg, defendeu a necessidade de uma política de Estado para a indústria.
13: Os Estados Unidos têm política industrial, a União Europeia tem política industrial, a China tem política industrial, a Índia tem política industrial e nós não podemos ter política industrial. Nós queremos aqui ter uma política industrial de Estado e não de governo. Foi ouvido o setor industrial, que considera esse projeto um marco para o desenvolvimento da indústria nacional.
11: O projeto que cria uma política industrial para o país seguiu para análise do Senado. Da Rádio Câmara de Brasília, Antônio Vital.
3: Economia.

0: Zé Vitor, do PL de Minas Gerais, afirma que indicadores de endividamento das famílias, inadimplência de consumidores e empresas e o aumento da dívida pública e da carga tributária desmontam o discurso do governo sobre o possível ciclo virtuoso da economia brasileira.
1: No entendimento do parlamentar, a atual gestão manipula dados para maquiar os problemas econômicos cuja origem está na má administração do Estado. Zé Vitor defende o protagonismo do parlamento para redirecionar o país com base na responsabilidade fiscal e na eficiência.
0: Em seu discurso de posse, Santim Roveda, do União do Paraná, defende uma gestão pública com menos impostos, corte de gastos e privilégios, estímulo ao desenvolvimento econômico e apoio ao empreendedorismo. Ele alertou ainda para o endividamento das empresas e dos brasileiros.
1: Santim Roveda afirmou que a população espera resultados concretos dos governos com a geração de oportunidades, renda e melhoria na qualidade de vida. Como exemplo de ação administrativa positiva, ele cita a redução do IPVA em seu estado, com retorno de dinheiro para o bolso do cidadão.
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0: Transportes. Os deputados aprovaram a obrigação de pagamento do piso mínimo de frete para caminhoneiros. O repórter Marcelo Larcher nos conta quais as medidas previstas na proposta do governo e as modificações.
3: A Câmara dos Deputados aprovou medida provisória que obriga o cumprimento do peso mínimo do frete por quem contratar caminhoneiros autônomos. Além de reforçar os mecanismos de fiscalização do pagamento do frete, o texto aprovado institui um piso salarial nacional de R$5.000 por mês para motoristas de longa distância. O texto final, apresentado pelo relator, deputado Zé Trovão, do PL de Santa Catarina, também prevê anistia das multas aplicadas a transportadores de cargas, empresas e motoristas que participaram das manifestações e bloqueios ocorridos depois das eleições de 2022. A medida provisória está em vigor desde março, mas precisa ser votada pela Câmara e pelo Senado para virar lei. A proposta do governo reforça a fiscalização da política nacional de pisos mínimos do transporte rodoviário de cargas. Obriga o registro de todas as operações de frete por meio de um código identificador, com informações sobre o contratante, o transportador, a origem e o destino da carga, bem como o valor do frete. Se esse valor do frete for abaixo do permitido, o sistema impede o registro. O texto também assegura aos transportadores autônomos de cargas o adiantamento de pelo menos 70% do valor do frete no momento da contratação, com pagamento do restante em até 3 dias úteis após a entrega da carga. O relator, deputado Zé Trovão, diz que a medida provisória vai impedir a atuação de intermediários, que ficam com parte do valor do frete.
4: E hoje, nós estamos nessa casa votando algo que definitivamente tira o caminhoneiro autônomo da escravidão, do jugo daqueles que sempre roubaram o caminhoneiro na cara dura. E de quem eu estou falando? Do famoso, o homem que não tem um caminhão, que nunca dirigiu um caminhão, mas que leva 30, 40, 50% do frete do caminhoneiro.
3: O texto final da medida provisória também dá prioridade para transportadores autônomos de cargas e cooperativas de transporte de cargas no acesso a financiamentos e incentivos do Procargas, o programa criado para estimular o setor de transportes. Depois de aprovada pela Câmara, a medida provisória seguiu para análise do Senado. Da Rádio Câmara de Brasília, com informações de Antônio Vital, Marcelo Larcher.
5: Desenvolvimento Regional.
1: Marcon, do PT, comemora ações do governo federal para a reconstrução do Rio Grande do Sul, ressaltando a entrega de moradias em Viamão e a assinatura de ordens para a construção de mais de 2.000 casas em municípios gaúchos.
0: Marcon ressalta que as cidades contempladas foram atendidas independentemente das posições ideológicas de suas lideranças, demonstrando o compromisso da atual gestão com o Estado, fortemente atingido por eventos climáticos e com a população que necessita de habitação.
1: Valdenor Pereira, do PT da Bahia, comemorou os 37 anos de emancipação de Bom Jesus da Serra, Lagoa Real e Mirante, os 146 anos de Jacaraci e os 149 anos de Brumado, municípios vinculados à área de atuação de seu mandato.
0: Valdenor Pereira saudou moradores, lideranças e representantes dos poderes municipais pelas comemorações entre os dias 7 e 13 de junho. Ele completou ainda os participantes da plenária virtual sobre violência de gênero e políticas públicas voltadas para as mulheres.
1: Ao assumir o mandato, Paulo Soares, do Podemos de São Paulo, declarou representar os municípios do interior paulista. O parlamentar garante que vai atuar em defesa da saúde pública, das instituições filantrópicas, das APAES e de uma maior descentralização dos recursos públicos.
0: Paulo Soares também defende medidas para reduzir filas de espera por consultas, exames e cirurgias no Sistema Único de Saúde. Segundo o deputado, é necessário fortalecer hospitais filantrópicos e atualizar a tabela do SUS para ampliar a capacidade de atendimento à população.
5: Educação.
1: Soraya Santos, do PL do Rio de Janeiro, cobra a aplicação de leis de combate à violência escolar. Ela cita casos recentes de agressão e defende que as escolas registrem as ocorrências junto aos órgãos competentes para garantir proteção aos estudantes.
0: A congressista se preocupa com os estímulos à violência e com a formação de gangues entre jovens. Soraya Santos recorda que a segurança escolar passou a ser uma meta específica da educação e defende a conscientização da população como instrumento para enfrentar o problema.
5: Saúde.
1: A Comissão de Constituição e Justiça aprovou proposta que proíbe graduação à distância para cursos da área da saúde. A repórter Paula Bittar acompanhou a discussão sobre a matéria.
6: A Comissão de Constituição e Justiça da Câmara aprovou uma proposta que proíbe a realização de cursos de graduação da área da saúde e de educação física na modalidade de ensino à distância. O relator na comissão, deputado Orlando Silva, do PCdoB de São Paulo, ressaltou o direito à saúde previsto na Constituição e afirmou que os cursos da área exigem o desenvolvimento de habilidades que são ligadas ao contato direto com o paciente, materiais biológicos ou ambiente clínico, e que o modelo à distância, mesmo que preveja momentos práticos, pode se mostrar deficiente em proporcionar uma experiência supervisionada indispensável para a segurança do paciente e a qualidade dos serviços. A deputada Cris Tonietto, do PL do Rio de Janeiro, por outro lado, disse que a proibição pode prejudicar muitas pessoas.
7: Impedir uma modalidade de ensino à distância, isso pode ser um cerceamento, inclusive, da própria liberdade de muitos de quererem fazer e adotar esse tipo de modalidade, até por situações específicas. Tem, por exemplo, que pessoas que trabalham fora, que talvez não tenham condições de estarem ali em loco na faculdade e podem muito bem querer adotar essa modalidade EAD.
6: Já a deputada Talíria Petroni, do PSOL do Rio de Janeiro, se posicionou de forma contrária ao ensino à distância para esses casos.
8: Acho que isso pode, muitas vezes, popularizar o acesso ao ensino superior, garantir uma ampliação do acesso à educação, mas nos casos de saúde é algo que eu não consigo compreender como há um grupo que acha natural que você tenha médicos se formando por EAD, enfermeiras se formando por EAD.
6: A proposta que proíbe a realização de cursos de graduação da área da saúde e de educação física na modalidade de ensino à distância já pode seguir para análise do Senado, a não ser que haja recurso para votação pelo plenário. Da Rádio Câmara, de Brasília, Paula Bittar.
5: Homenagem.
0: Fernando Máximo, do PL de Rondônia, presta homenagem aos 115 anos da Assembleia de Deus no Brasil, comemorados hoje. Ele realça a atuação da Igreja na transformação espiritual e social e fala do apoio a famílias e pessoas em situação de vulnerabilidade.
1: Doutor Fernando Máximo elogiou a atuação de lideranças religiosas de seu estado e do país, destacando o trabalho desenvolvido em benefício das comunidades e manifestou seu desejo de que a instituição continue expandindo suas atividades e alcançando mais pessoas.
5: Relações Exteriores.
0: Alencar, do pessoal do Rio de Janeiro, defende uma solução diplomática para o conflito no Oriente Médio. O parlamentar analisa que ações militares durante acordos de paz agravam a instabilidade na região.
1: Chico Alencar também critica posições adotadas pelo governo norte-americano em política externa e imigração. Ele pede respeito à soberania dos países, à democracia e aos direitos humanos como princípios fundamentais para as relações internacionais.
0: Termina agora o Jornal Câmara dos Deputados, produzido pela Rádio Câmara, com trabalhos técnicos de Wellington Teles e apresentação de Val Monteiro e Márcio Aquilissardi. Uma boa noite para você.

0: A Voz do Brasil volta amanhã. Boa noite.
1: 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Boa noite.
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3: 8:03.
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5: 8h25.
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0: Dois pequenos fatos dessa grande cantora. Mais de 20 bilhões de visualizações no YouTube. 15 bilhões de streams no Spotify. Não seríamos fiéis se não incluíssemos essa canção entre os grandes clássicos da música brasileira.
1: Lançada em 25 de julho de 2015,
0: foi assim que tudo começou.
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15: 8h45.
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0: não escolheu a roupa, tá sempre indecisa. Com qualquer uma delas vai ser a mais linda.
1: Sim, ó.

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11: Olá, hoje é dia do químico. Hoje, 18 de junho, é dia também da imigração japonesa e dia mundial do orgulho autista.